0: É 1:18.
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1: 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São 2 horas da manhã.

0: São 2 horas e 32 minutos.
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1: 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São 3 horas da manhã.

0: 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São 4 horas da manhã.
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0: 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São 5 horas da manhã.
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0: São 5 horas e 18 minutos.
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0: São 5 horas e 30 minutos.
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0: São 6 horas e 31 minutos.
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12: A denúncia parte por parte dos ambientalistas é que o Rio Lima já começa a sentir efeitos de uma poluição que vem da Galiza. Para os ambientalistas, salientam que a poluição no Rio Lima com substâncias cancerígenas provenientes de dejetos de porcos e de aves desde a província galega de Ourense já passou o Minho através da barragem do Alto Lindoso, afetando Ponta Barca, Arcos de Valdevez, Ponto Lima e Viana do Castelo. A Associação de Vizinhos do Povoado de As Conchas conseguiu a condenação definitiva pela Justiça e pelo Reino de Espanha que a Junta da Galiza e a Confederação dos Rios Minhos e Sil acabem definitivamente com a poluição crónica, só que um ano depois os ambientalistas dizem que tudo se mantém na mesma. Por isso, a Associação dos Vizinhos do Povoado às Conchas da Galiza quer ver executadas decisões dos tribunais espanhóis e este fim de semana reúnem-se com outras associações homólogas de Monterroso, na província galega de Lugo, para trocar experiências e consertar uma estratégia. No entanto, e do lado português, a MOLIMA, Movimento de Defesa do Rio Lima, com sede em Ponte Lima, tem seguido toda a situação, pronunciando-se a cada passo, sim, sensibilizando também para esta situação. Segundo a associação, reconhecida pelas suas preocupações com o Rio Lima, os dados científicos mais recentes sobre a alfeira do Lindoso resultam de uma amostragem realizada a 27 de junho de 2026 pelo grupo de investigação Abiotox da Faculdade Veterinária da Universidade Complutense de Madrid, que estuda o emplace de As Conchas desde o ano 2011. Nas Argas, este fim de semana é a altura para as festas do São João da Arga. Esta sexta para sábado noite é cumprida porque os despiques das bandas de música, as concertinas e as danças e os cantares ao desafio vão alegrar o adro da igreja de São João da Arga no Alto da Serra. Assim, são as festas mais populares e características do Alto Minho que acontecem esta sexta e sábado. No entanto, a parte religiosa marca presença tanto na sexta como no sábado, mas à noite essa vai ser das concertinas, das bandas de música e dos cantares de desafio de sexta para sábado. Em Vila Praia de Âncora, a atividade assistencial da Unidade de Saúde Familiar do Val do Âncora continua a funcionar, desta vez nas antigas instalações da Ancorenses, mantendo-se o horário normal de funcionamento. Assim, esta solução permite assegurar a continuidade da prestação dos cuidados de saúde à população enquanto decorrem trabalhos necessários para repor as condições de funcionamento nas instalações habituais da Unidade Local de Saúde, que continua em obras. Segundo a Unidade Local de Saúde do Alto Minho, esta solução permite, assim, assegurar a continuidade da prestação dos cuidados de saúde à população que é servida por esta extensão de saúde. A Unidade Local de Saúde, constituída pelos Hospitais Santa Luzia de Viana, Conde Bertiantes Ponto Lima, bem como 12 centros de saúde e uma unidade de saúde pública e duas de convalescença. Em Esposenda, a Câmara Municipal vai assegurar a continuidade dos serviços de transporte social adaptado destinado aos jovens com deficiência residentes no concelho e a frequentar respostas sociais. Para o ano letivo 2026-2027 será transferido um apoio global de 51 mil euros para a Delegação de Marinhas da Cruz Vermelha Portuguesa, correspondente a uma comparticipação mensal de 4.293 euros entre setembro deste ano e agosto do próximo ano. O serviço resulta de um protocolo de cooperação celebrado entre o município e a Delegação de Marinhas da Cruz Vermelha Portuguesa e pretende garantir condições de mobilidade adequadas aos jovens abrangidos pela medida, facilitando o acesso às respostas sociais que frequentam. Freixeiro de Soutelo recebe este domingo o tradicional convívio rural de tratores, uma iniciativa que este ano assume também o cariz solidário. O objetivo é angariar fundos para o restauro do lavadouro da Barrosa, um importante elemento do património histórico da freguesia. Assim, o valor das inscrições no convívio reverte integralmente para esta obra. O programa começa às 9 da manhã, com a bênção dos tratores no lado da igreja. Pelas 10h30 tem início o tradicional passeio de tratores e à 1 da tarde realiza-se o almoço convívio, seguindo-se de um leilão solidário. O programa termina com a atuação musical na Fábrica das Memórias e a organização convida assim a população a participar nesta iniciativa. E em Santa Marta de Portuzelo, este fim de semana, acontece uma organização da autarquia local, que é precisamente a Semana Cultural, que tem lugar na antiga Escola da Fonte Grossa, com um programa dedicado à cultura, à valorização da terra e ao reconhecimento das pessoas que se distinguem na comunidade. O Clube Ancorense de Caça e Pesca, inserido nas comemorações do seu 75º aniversário, realiza no dia 4 de setembro o concurso noturno de pesca desportiva de mar nas áreas dos Caldeirões. A prova tem inscrições abertas para todos aqueles que queiram vir a participar. E na Ribeira de Viana do Castelo há esta sexta e sábado a Mostra Gastronómica da Ribeira, no Largo de Santa Catarina, para celebrar os sabores e os saberes da zona da Ribeira. O evento ocorre entre o meio-dia e a meia-noite, com a gastronomia tradicional, os produtos do mar e também convívio e animação musical. Vamos agora saber as previsões do tempo. Para hoje, céu geralmente muito nublado, diminuindo de nebulosidade a partir da tarde, período de chuva, passando a regime de aguaceiros a partir também do meio da manhã. O vento é fraco, moderado até 30 km de sul, superando por vezes forte até 40 km junto à faixa costeira durante a manhã e depois vai rodar para sudoeste. A partir da tarde vamos ter uma pequena descida dos valores da temperatura. No mar e na costa ocidental, as ondas são de oeste-noroeste com 1 metro de altura, passando ondas de oeste-sudoeste a partir do início da manhã e aumentando para 1 metro e meio a 2 metros de altura. Temperatura da água do mar anda agora entre os 19 e os 22 graus. Hoje vamos ter a baixa mar às 8h30 da manhã com 1 metro de altura. A pré-mar vai acontecer às 3 da tarde com 3 metros e depois às 9 da noite temos a baixa mar com 80 centímetros. Estamos agora há 60 dias que separamos da mudança da hora. O sol nasce às 7h05 da manhã e põe-se às 8h20 da tarde. Hoje temos 13 horas e 24 minutos de duração do sol. A lua nasce às 7h30 da tarde e depois vai-se pôr às 5 horas da madrugada. Vamos também recordando que lua cheia é no dia 28 e hoje para a pesca lúdica os melhores períodos acontecem entre o meio-dia e a 1h30 da tarde, uma atividade muito alta. Depois temos uma atividade alta entre as 7 e as 8 da tarde, coincide precisamente com o nascer da lua, e entre a meia-noite e as 2 da manhã temos uma atividade que é muito alta. São os melhores períodos, portanto, para a pesca lúdica no dia de hoje. Quanto às temperaturas, hoje desce a máxima e desce a mínima. Ou seja, a mínima desce 2 graus e a máxima desce 1. 15 de mínima, 21 de máxima são as previsões do tempo para o dia de hoje.
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1: Ai, ai, enfim, sós.
2: Sós? Mas cá sós, cá sós. Eu casei, foi para estar acompanhado.
1: Senhor, desculpe, eu vou bem por aqui para a baixa.
3: Precisamente, a menina mete aqui por esta descida, vai descendo, vai dar à baixa, não é?
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15: Amor à italiana. Lembram-se da entrada na Juve? Toda a gente queria o jovem Ronaldo. Futebolista de fama, realmente. Aí estava ele na Juventus.

0: Presidente, chegou o grande Ronaldo.
1: Ronaldo? Ele que entra, ele que entra.
0: Faça favor, Ronaldo. O senhor Presidente vai já recebê-lo. À saída, há de dar um autógrafo aqui no SEI, está bem? O meu marido vai ficar muito feliz. Você já está no SEI da minha família, Ronaldo.
2: É para já. Dou-lhe um autógrafo e até escrevo nas duas mamas. Eu gosto é de quem me der mais mama.
1: Entre, Ronaldo, entre. Já conhecia aqui o Mr. Treinador das Juventus, não é verdade?
2: Quem é que não conhece o grande Massimiliano Allegri? Mais alegre que ele, só a alegria dos novos parodiantes. É um prazer conhecer você.
3: Ah, o prazer é todo meu. Já está a morar em Turim?
2: Não, não. Por enquanto ainda não moro, porque ainda não arranjei casa. Estou num hotel de luxo com uma vista fantástica para o lixo.
1: Bem, bem. Vamos lá, mas é tratar de negócios. Ronaldo, você sabe porque é que o convidei para cá vir, não é verdade?
2: Claro que sei, Presidente. Todos me querem, todos me amam, todos andam atrás do grande Ronaldo.
1: É isso mesmo. Vamos lá fechar o contrato.
2: Ora bem, vocês pagam 100 milhões ao Real Madrid e dão-me 500 milhões de euros de entrada e 1 bilhão por mês, ok?
1: O quê? Só? Você está contratado, homem. Isso para mim são trocos.
2: Isso é que é falar. Eu também gosto muito de trocas e baldrocas.
1: Por isso é que você é um asa a trocar a bola. Mas adiante, que o nosso negócio aqui é você, Ronaldo. O Mister acha que o Ronaldo é mesmo imprescindível cá para a nossa equipa?
3: Olha, Presidente, o problema é o jogo de cabeça. Nós temos ótimos atacantes, bons rematadores e todos a jogar bastante bem. O problema é o jogo de cabeça. Se eles soubessem usar a testa com a força e a direção do grande Ronaldo, tínhamos o assunto resolvido.
1: Infelizmente, precisamos mesmo do Ronaldo.
2: Desde que estejam dispostos a pagar o que for preciso.
1: Fique descansado, homem. Apesar do valor que nos pede ser o orçamento da população mundial.
2: Estou a ver. Mas também quero uma adjunta.
1: O quê? Uma adjunta?
2: Sim. Quero que vocês contratem uma das minhas namoradas.
1: Uma das suas namoradas? Mas que conversa é essa, homem?
2: Olha, Presidente, só lhe digo que tenho uma namorada que é um verdadeiro fenómeno. Vocês podiam contratá-la como treinadora do jogo de cabeça para os vossos avançados. Ela faz isso por 500 mil euros mais IVA.
3: Treinadora para o jogo de cabeça, Ronaldo?
2: Isso mesmo. Quem é que vocês pensam que fez de mim aquilo que eu sou? Eu sou um jogador com muita cabecinha.
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5: Assim se constrói um clube português, mesmo nacional e à maneira. Ora, oiçam.

0: Está aberta a confidência de imprensa para a apresentação do novo reforço para o Sport Clube Ora Bolas. Alguma pergunta?
1: Lulu Fofó, do Diário Futebolístico, Duas Bolas.
0: Duas bolas, mas duas bolas porquê?
1: Que o meu jornal é um tabloide atualizado e para a Frentex, dedicado ao futebol de hoje em dia. E o futebol agora tem quase sempre duas bolas em campo para a bola rolar mais rapidamente.
0: Bem visto, sim senhora. Ora bem, eu quero aproveitar esta entrevista para apresentar a última, mas não a derradeira aquisição do nosso clube. Aqui está o Driblovi Pontapenovic.
1: Mas assim continuam sem dar qualquer oportunidade aos jovens jogadores portugueses.
0: Mas quem é que lhe disse isso? Fique sabendo que o Driblovi Pontapenovic acaba agora mesmo de se naturalizar português de Portugal.
2: Dá, senhor Vernius, a Portugália.
3: Maria Vaicas Ostras, do jornal A Pitadela, pretende saber de onde veio o Driblovi Pontapenovic.
0: Da Ucrânia. É que assim o Driblovi Pontapenovic, além de vir reforçar a nossa equipa, está uma atração muito atrativa para os muitos imigrantes da Ucrânia que cá estão. Não é verdade, Driblovic Pontapenovic?
2: Dá, bienvenido de Ucrânia.
0: Faça favor de traduzir, senhor intérprete.
4: O Driblovic Pontapenovic diz que está muito contente por estar em Portugal porque as portuguesas são muito dadas. O sol é maravilhoso e os frangos no espeto são uma maravilha. Adora Portugal.
3: Senhor Presidente, agora com a contratação do Driblovic Pontapenovic para o Sport Clube Ora Bolas, considera o plantel já completo?
0: Não, de modo nenhum. Como há portugueses espalhados pelos quatro cantos do mundo, há necessidade de incluir a nossa equipa chineses de Macau, indianos de Goa, cubanos de Angola, sul-africanos de Moçambique, japoneses do Brasil, indonésios de Timor, franceses da Guiné, etc. Só esperamos que eles se naturalizem, porque queremos ter uma equipa 100% portuguesa. Só se admitem estrangeiros que forem mesmo naturalizados ao natural em Portugal. Não é assim, Driblovic Pontapenovic?
5: Dá, vamos ouvir-lhe do banho.
0: Traduza, por favor.
4: O Driblovic Pontapenovic diz que se sente português desde muito pequenino, pois 9 meses antes de nascer já era mais português do que outra coisa e mesmo quando foi amamentado sempre gostou mais de bagaço do que vodka.
5: E nem de vodka.
3: Senhor Presidente, para terminar, diga-nos o que é que o Driblovic Pontapenovic tem de especial para vir jogar no Desportivo Sport Clube.
0: Bem, achei imprescindível mandar naturalizar alguém da Ucrânia para contrariar a ideia de que não havia ninguém com cabeça no nosso clube. Agora, com um da Ucrânia, pelo menos temos um crânio. E assim se acaba com todos os traumatismos cranianos.
5: Avando de avadia Driblovic.
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3: Bolas? Nesta loja as coisas estão sempre a subir.
6: Perdão, minha cara senhora. Tem ali aquela escada que vai para o andar de baixo. É sempre a descer.
3: Seu filho nasceu. A propósito, com quanto é que ele nasceu?
10: Com quanto? Bem, olhe, para já a cesariana ficou-me por 2.000 euros. Fora a clínica e o anestesista, que são pagos à parte.
8: Os novos perdiantes. 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
2: Hoje é quarta-feira, por tal temos as feiras que acontecem em Valença, também as feiras de Caminha e mais a sul as feiras em Barroselas. Esta é a agenda cultural para hoje e vamos aqui dar o conselho a uma visita às exposições que mais se evidenciam na nossa região. Começamos por Viana do Castelo, na Biblioteca Municipal da cidade, pode visitar a exposição Estúdio Universo. São obras gráficas de Paula Declave, publicadas em livros, revistas e jornais. Trata-se de uma organização da Câmara Municipal de Viana do Castelo. E agora damos um pulinho até Serreleix, na rua Monsenhor Joaquim Vilar. Pode ver a exposição Museu da Mota, da Associação de Velhas Bielas de Viana do Castelo, uma associação fundada em maio de 2008, que nasceu com o objetivo de concretizar um sonho de criar o Museu da Mota. Portanto, aqui poderá visitar esta exposição em Serreleix. E voltamos a Viana do Castelo porque aconselhamos uma visita ao Hospital Velho, onde se situa na Praça da Erva, Centro Interpretativo do Caminho de, Português da Costa, o Caminho de Santiago, como é evidente. Este espaço, instalado no Hospital Velho, antigo albergue de peregrinos, o visitante encontra, além de um conjunto de elementos enquadrados interpretativos do caminho, um conjunto de informação relevante para a realização da peregrinação, diversas informações turísticas da cidade. Portanto, é uma exposição que também aconselhamos a fazer uma visita na cidade de Viana do Castelo. E assim deixamos aqui as sugestões para uma visita cultural aqui pela nossa região.

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10: São 8 horas.
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12: Em Vila Praia de Âncora, a atividade assistencial da Unidade de Saúde Familiar do Val do Âncora continua a funcionar, desta vez nas antigas instalações da Ancorenses, mantendo-se o horário normal de funcionamento. Assim, esta solução permite assegurar a continuidade da prestação dos cuidados de saúde à população, enquanto decorrem trabalhos necessários para repor as condições de funcionamento nas instalações habituais da Unidade Local de Saúde, que continua em obras. Segundo a Unidade Local de Saúde do Alto Minho, esta solução permite, assim, assegurar a continuidade da prestação dos cuidados de saúde à população que é servida por esta extensão de saúde. A Unidade Local de Saúde, constituída pelos Hospitais Santa Luzia de Viana, Conde Bertiantes Ponto Lima, bem como 12 centros de saúde e uma unidade de saúde pública e duas de convalescença. Em Esposende, a Câmara Municipal vai assegurar a continuidade dos serviços de transporte social adaptado destinado aos jovens com deficiência residentes no concelho e a frequentar respostas sociais. Para o ano letivo 2026-2027 será transferido um apoio global de 51 mil euros para a Delegação de Marinhas da Cruz Vermelha Portuguesa, correspondente a uma comparticipação mensal de 4.293 euros entre setembro deste ano e agosto do próximo ano. O serviço resulta de um protocolo de cooperação celebrado entre o município e a Delegação de Marinhas da Cruz Vermelha Portuguesa e pretende garantir condições de mobilidade adequadas aos jovens abrangidos pela medida, facilitando o acesso às respostas sociais que frequentam. Freixeiro de Soutelo recebe este domingo o tradicional convívio rural de tratores, uma iniciativa que este ano assume também o cariz solidário. O objetivo é angariar fundos para o restauro do lavador da Barrosa, um importante elemento do património histórico da freguesia. Assim, o valor das inscrições no convívio reverte integralmente para esta obra. O programa começa às 9 da manhã, com a bênção dos tratores no lado da igreja. Pelas 10h30 tem início o tradicional passeio de tratores e à 1 da tarde realiza-se o almoço convívio, seguindo-se de um leilão solidário. O programa termina com a atuação musical na Fábrica das Memórias e a organização convida assim a população a participar nesta iniciativa. E em Santa Marta de Portuzelo, este fim de semana, acontece uma organização da autarquia local, que é precisamente a Semana Cultural, que tem lugar na antiga Escola da Fonte Grossa, com um programa dedicado à cultura, à valorização da terra e ao reconhecimento das pessoas que se distinguem na comunidade. O Clube Ancorense de Caça e Pesca, inserido nas comemorações do seu 75º aniversário, realiza no dia 4 de setembro o concurso noturno de pesca desportiva de mar nas áreas dos Caldeirões. A prova tem inscrições abertas para todos aqueles que queiram vir a participar. E na Ribeira de Viana do Castelo há esta sexta e sábado a Mostra Gastronómica da Ribeira, no Largo de Santa Catarina, para celebrar os sabores e os saberes da zona da Ribeira. O evento ocorre entre o meio-dia e a meia-noite, com a gastronomia tradicional, os produtos do mar e também convívio e animação musical. Toda a informação volta a ser atualizada dentro de uma hora ou também pode-nos seguir em notícias em radioafifense.pt. Vamos agora saber as previsões do tempo. Para hoje, céu geralmente muito nublado, diminuindo de nebulosidade a partir da tarde, período de chuva passando a regime de aguaceiros a partir também do meio da manhã. O vento é fraco, moderado até 30 km de sul, superando por vezes forte até 40 km junto à faixa costeira durante a manhã e depois vai rodar para sudoeste. A partir da tarde vamos ter uma pequena descida dos valores da temperatura. No mar e na costa ocidental, as ondas são de oeste-noroeste com 1 metro de altura, passando ondas de oeste-sudoeste a partir do início da manhã e aumentando para 1 metro e meio a 2 metros de altura. Temperatura da água do mar anda agora entre os 19 e os 22 graus. Hoje vamos ter a baixa mar às 8h30 da manhã com 1 metro de altura. A praia-mar vai acontecer às 3 da tarde com 3 metros e depois às 9 da noite temos a baixa mar com 80 centímetros. Estamos agora há 60 dias que separaram-nos da mudança da hora. O sol nasce às 7h05 da manhã e põe-se às 8h20 da tarde. Hoje temos 13 horas e 24 minutos de duração do sol. A lua nasce às 7h30 da tarde e depois vai-se pôr às 5 horas da madrugada. Vamos também recordando que lua cheia é no dia 28 e hoje para a pesca lúdica os melhores períodos acontecem entre o meio-dia e a 1h30 da tarde, uma atividade muito alta. Depois temos uma atividade alta entre as 7 e as 8 da tarde, coincide precisamente com o nascer da lua, e entre a meia-noite e as 2 da manhã temos uma atividade que é muito alta. São os melhores períodos, portanto, para a pesca lúdica no dia de hoje. Quanto às temperaturas, hoje desce a máxima e desce a mínima. Ou seja, a mínima desce 2 graus e a máxima desce 1. 15 de mínima, 21 de máxima são as previsões do tempo para o dia de hoje.
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21: Bom dia, bom dia. Quer dizer, bom dia dependendo do ponto de vista. Mas vamos acreditar que sim, que vamos ter dentro deste cenário, não é, de chuva e até mesmo de trovoada, sim, está previsto trovoada para amanhã de hoje, mas vamos imaginar que é apenas uma passagem, não é, de uma depressão, mais uma que temos aqui entre hoje e amanhã, digamos que são assim os dias que vão continuar mais cinzentos, mas isto vai melhorar a partir do final da semana. Temos o aviso amarelo hoje e amanhã, que tem a ver com a chuva que vai ser persistente e também com a trovoada, portanto, que pode ocorrer aqui para a nossa região. Este alerta mantém-se então até amanhã. Hoje temos uma máxima para Viana de 21 graus e amanhã vai descer mais um bocadinho, vamos ter 19, portanto os termómetros vão descer até amanhã, sobe na sexta-feira para os 22, onde se mantém praticamente dentro da mesma temperatura no fim de semana. Amanhã vamos contar com uma quinta-feira de céu também muito nublado nas primeiras horas do dia, com um período de chuva mais intensa até meio da tarde. Depois aliviará, mas no entanto vamos ter na mesma a chuva para o dia todo. Sexta-feira já temos aqui a melhoria para a parte da tarde, mantém-se a previsão de chuva para de manhã, passando a regime de aguaceiros no final da manhã, e depois da parte da tarde podemos contar com uma tarde sem chuva. O céu vai estar com alguma nubosidade, mas praticamente limpo no final do dia de sexta-feira. Para o fim de semana, sábado, o céu deverá apresentar-se da parte da manhã nublado e com abertas, e céu limpo para a parte da tarde. No domingo já vai estar mais nublado, mas na segunda-feira já torna a ficar menos nublado. Para a próxima semana já temos um cenário bem diferente, até porque as temperaturas vão voltar a subir. Segundo estou aqui a verificar, a previsão do IPMA aponta para a subida da temperatura para a próxima semana. A partir ali do meio da semana, os termómetros chegarão a Viana do Castelo, segundo se prevê, até aos 30 graus, portanto vão subir até aos 30 graus na próxima semana, podendo este valor ser mais elevado em algumas zonas. Ou seja, a semana vai começar com valores de 24, mas vão subir no decorrer da próxima semana. Portanto, estamos aqui a falar de uma diferença em relação a esta semana, entre 7 a 8 graus. É o tempo que temos. Para já, a chuva vai nos continuar a acompanhar, mas dias melhores já se avistam, e será já a partir do próximo dia 28, sexta-feira. Já contamos com a melhoria do estado do tempo para quem não está de férias e se agarra ao fim de semana. Então saiba que vai melhorar no fim de semana. É bom, não é? É muito bom. Agora abrimos com o Matai, mas antes falar desta transformação, e quem já segue Matai nas redes sociais, quem tem visto na televisão, aliás, a comunicação social, tem feito realmente relato desta mudança de visual e também na saúde, segundo o próprio, que é o mais importante. A verdade é que o cantor Matai, que tem 40 anos de idade, e por isso é que dizem que os 40 é aquela idade em que muitos acreditam que tem que existir uma mudança para melhor, ele com 40 anos, que celebrou esta data redonda com uma grande festa, mas não tão redondo, aliás, não tão redondo não, já não celebrou, foi de forma redonda, porque ele agora já não está redondo, menos 80 quilos, 80. Que grande transformação. Aliás, as imagens mostram bem a diferença do antes e do agora. Quem tem acompanhado o percurso desta transformação tem vindo a verificar que realmente se deve à intervenção que Matai foi submetido. O cantor tem sido realmente o centro das atenções por parte dos meios da comunicação social devido a esta mudança radical. Foram 80 quilos ao ar. Um processo que durou cerca de um ano, portanto foi quase um ano, foi ali entre 8 a 11 meses. A transformação incluiu uma cirurgia metabólica e depois também, claro, como ele próprio já disse, novos hábitos alimentares e a prática regular de exercício físico. Aliás, ele tem dado entrevistas, tem falado sobre este assunto, afirmou que recusa dizer que perdeu peso e prefere focar-se no ganho de saúde e no facto de ter deitado fora o excesso de peso que o acompanhava desde a infância. Desde a infância. É filho de pai cabo-verdiano, mãe angolana, nasceu em Portugal, cresceu em bairros de Lisboa, nomeadamente em Marvila, o bairro da Flamenga, que toda a gente conhece, e também Chelas. É pai e costuma abordar publicamente temas ligados à educação dos filhos e também à luta contra a discriminação. É licenciado em animação sociocultural. Além da música, trabalhou na Santa Casa da Misericórdia de Lisboa como impulsionador no âmbito da inserção social de jovens no bairro da Boa Vista. Começou a cantar muito cedo, em coros de gospel e na igreja. Tornou-se amplamente conhecido o público português pela sua voz marcante em sonoridades soul, pop e música de inspiração africana. Aliás, conquistou o terceiro lugar na final do Festival da Canção em 2019, é bom que se lembre, com o tema Perfeito. E agora é assim que ele está. Perfeito. Parabéns. Vamos a um dos temas que eu tanto gosto de Matai, chama-se O Que Tu Dás. É a música que nos leva para além das 8h13 nesta manhã de quarta-feira. Bom dia. Bom dia.

das 8 da manhã, vamos saber quais são as notícias que fazem capa nos jornais. Hoje, dia 26 de agosto, e começamos com o Correio da Manhã. Na capa do Correio da Manhã, vítima de assalto mata ladrão do Rolex, condutor atacado por gangue de 4 elementos em semáforo. A insegurança em Lisboa é um destaque na capa do Correio da Manhã. PJ investiga a motivação do atropelamento que fez 16 feridos em Albufeira. O homem estava alcoolizado. Saúde, criados centros de consulta para emitir atestados, é também notícia. Na economia, empresas com mais de 10 anos lideram insolvências. Subsídios ilegais, chega a pé da auditoria a salários na RTP. Ainda também notícia, procurador liberta 13 por falta de meios. E o caso Spinum Viva, recurso de Montenegro, parado há um ano. Notícias de hoje que estão na capa do Correio da Manhã. Avanço agora para o JN. Cresce o número de homens que pedem ajuda por violência doméstica. A PAV apoiou 774 vítimas o ano passado. Em contexto conjugal, mais do dobro dos casos de 2024. Mulher mutilou os genitais do marido, o caso aconteceu em Braga. Morre após roubar relógio e joias, é também notícia. Albufeira, o condutor que atropela 16 pessoas numa zona, na zona da Oura. Matosinhos, chaves de casas erguidas com PRR entregues a 105 famílias. Prejuízos, população de Carraseda de Anciães arrasta combate incêndio. E também notícia, educação, escolas em obras durante o verão para receberem os alunos de cara nova. Avanço agora para a capa do Público. E esta manhã no Público, ONU pede retirada de projetos da direita sobre identidade de género. Ainda também notícia, habitação social, famílias recebem casas financiadas pelo PRR, menos de um quinto das necessárias. A guerra comercial, Canadá responde dólar por dólar às tarifas dos Estados Unidos. Transportes, táxis podem trabalhar como TVDE já em setembro. Ainda também notícia, educação, Leonor Lopes entrou em medicina no Porto com 15 anos. E por fim, o Diário de Notícias. Teleconsultas a caminho a superar 1 milhão este ano. Foi um recurso essencial na pandemia e agora volta a ganhar força. O número de teleconsultas está a crescer desde 2024 e o ano passado foi já de 940 mil, aproximando-se dos máximos de 2021, em pleno pico da Covid-19. Médicos de família e administradores hospitalares admitem vantagens no modelo, mas defendem o equilíbrio no uso por hospitais e centros de saúde. Parlamento chega a quem propõe e o PCP quem mais faz perguntas nas férias. Ainda também a notícia sobre a morte de Dolly Parton, o ícone da música country. Petróleo, imposto sobre lucros extraordinários, é a pergunta. Estados Unidos empurra, aliás, União Europeia, assim é que é, empurra a decisão para o governo. América anuncia a intenção de aderir à UE e sobe a tensão com a Rússia. E ainda também a China, que minoriza a ameaça de sanções dos Estados Unidos a aliados do Irão. Ainda também notícia, aborto, utentes do Garcia de Horta sem informação, ERS exige explicações. Notícias que estão hoje na capa destes jornais nacionais, Diário de Notícias Público JN e Correio da Manhã. Passam 24 minutos das 8. Bom dia!

0: agora vamos falar. Não vou falar já, mas é um assunto que eu vou anunciar a entrevista que vou fazer em breve. Mas antes de mais destacar esta festa que se realiza mais um ano em São Mamedo, e o tempo vai ajudar, uma vez que a partir de sexta-feira já vamos contar com bom tempo. Digamos que amanhã ainda vai estar assim um bocadinho mais embrulhado, mas a partir de sexta e durante o fim de semana tudo indica que o tempo vai melhorar e a Festa do Mel está de regresso a São Mamede, portanto aqui bem pertinho em Ariosa. E como manda a tradição, claro, o mel não pode faltar. Portanto, é no lugar da freguesia de Ariosa, com iguarias locais, regionais, que ganham assim um especial relevo nesta festa. Claro que o mel é o grande protagonista que batiza a vertente gastronómica do Arraial. É mais uma festa, a festa em honra de São Mamede, a famosa Festa do Mel, que se estende então até dia 30 de agosto. Estende-se ao longo de 4 dias, com muita animação, fé e também um forte pendor gastronómico. Na quinta-feira, portanto, já amanhã, arranca então estas festividades, que, como tantas outras, têm a procissão de velas às 21 horas. O andor da Nossa Senhora da Vinha, que sai também em peregrinação automóvel da Igreja Paroquial até São Mamede, onde se junta ao andor do padroeiro, arrumando também em, os dois em direção à capela. Sexta-feira também haverá aqui às 9 da manhã a tradicional apresentação da mordomia da festa à Junta de Freguesia e em seguida também às 10 a apresentação à cidade de Viana do Castelo. E depois a gastronomia, os sabores da terra, como manda a tradição, é comum e faz parte, não é? O mel é o grande protagonista, portanto o mel é quem chama a atenção nesta festa. E depois os petiscos, que é possível também saborear, a tradicional broa com mel, o arroz doce, as fevras de garrano, os lamparões, o afamado arroz de sarrabulho também. Portanto, é mais uma festa, como manda a tradição, dedicada ao folclore, ao desporto, ao humor também, e por isso é um programa recheado que nós vamos conhecer, que vamos conhecer muito em breve. A festa em honra de São Mamede, até porque eu vou tentar falar com o António Miranda, que faz parte então desta festa, e vamos saber o que é que se pode contar este ano mais a pormenor sobre esta festa. Portanto, fique para saber, porque vale, vai valer mesmo a pena. A festa arranca já amanhã e estende-se até ao dia 30 de agosto. E por falar em 30, estamos com 8 horas mais 30 minutos, é a altura para uma curta pausa comercial e logo a seguir a agenda cultural. Bom dia.
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3: Hoje é quarta-feira, por tal temos as feiras que acontecem em Valença, também as feiras de Caminha e mais a sul as feiras em Barroselas. Esta agenda cultural para hoje e vamos aqui dar o conselho a uma visita às exposições que mais se evidenciam na nossa região. Começamos por Viana do Castelo, na Biblioteca Municipal da cidade, pode visitar a exposição Estúdio Universo. São obras gráficas de Paula Declave, publicadas em livros, revistas e jornais. Trata-se de uma organização da Câmara Municipal de Viana do Castelo. E agora damos um pulinho até Serreleis, na rua Monsenhor Joaquim Vilar. Pode ver a exposição Museu da Mota, da Associação de Velhas Bielas de Viana do Castelo, uma associação fundada em maio de 2008, que nasceu com o objetivo de concretizar um sonho de criar o Museu da Mota. Portanto, aqui poderá visitar esta exposição em Serreleis. E voltamos a Viana do Castelo porque aconselhamos uma visita ao Hospital Velho, onde se situa na Praça da Erva, Centro Interpretativo do Caminho de, Português da Costa, o Caminho de Santiago, como é evidente. Este espaço, instalado no Hospital Velho, antigo albergue de peregrinos, o visitante encontra, além de um conjunto de elementos enquadrados interpretativos do caminho, um conjunto de informação relevante para a realização da peregrinação, diversas informações turísticas da cidade. Portanto, é uma instituição que também aconselhamos a fazer uma visita na cidade de Viana do Castelo. E assim deixamos aqui as sugestões para uma visita cultural aqui pela nossa região.

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0: Hoje, dia 26 de agosto, é Dia Internacional de Igualdade Feminina. É também Dia do Cão e é o Dia da Tomatina. São as datas que estão hoje no calendário das efemérides para assinalar e para lembrar neste 26 de agosto. Dia Internacional da Igualdade Feminina. A efeméride é comemorada neste dia em alusão à ratificação da Declaração dos Direitos do Homem e do Cidadão a 26 de agosto de 1789 em França. Esta data comemora as conquistas das mulheres na sociedade ao longo da história, na luta por condições de igualdade entre géneros. A origem do Dia Internacional da Igualdade Feminina, ele foi criado para celebrar a igualdade de géneros, além também de promover reflexões sobre as relações de poder na sociedade em que os homens são privilegiados. E dessa forma tem como intuito de agir no combate à desigualdade para se obter a plena equivalência entre homens e mulheres. Graças a este movimento feminista, as mulheres alcançaram muitas vitórias ao longo das últimas décadas. São exemplos o direito de voto, a entrada no mercado de trabalho, no ensino e também na vida política. Entretanto, existem muitas situações ainda a melhorar, claro, como a paridade salarial, o fim da violência perpetrada contra a mulher, a violência tal que muitas vezes leva ao que chamamos de feminicídio. Neste dia realizam-se atividades de natureza informativa e ativa, com o objetivo, claro, de diminuir progressivamente e até mesmo eliminar de raiz a desigualdade entre géneros. E é por isso a importância desta data para lembrar. Ai, não sei, que tenho hoje na garganta. Isto não será a garganta. Espara assim uns repesaditos, não é? Às vezes falta-me isso. Estava eu a dizer então que esta data é para ser lembrada e tem, portanto, a importância de defender aqui os direitos das mulheres. Portanto, é uma das datas que está hoje no calendário. O Dia da Tomatina, também um dia histórico, principalmente em Espanha. O Dia da Tomatina é um dia que foi ganhando, com o passar dos anos, grande destaque e que se celebra sempre na última quarta-feira de agosto. Portanto, este ano calhou no dia 26, porque é sempre na última quarta-feira de agosto. E durante uma semana, a província de Valência está com esta celebração. A celebração começa por volta das 10 horas, portanto, está quase a começar, na Plaza del Pueblo, com a tentativa de alcançar um grande presunto que está sempre colocado no topo de um poste bastante suboso, não é? Que é para dificultar a subida. E depois os mais aventurosos ou aventureiros que queiram arriscar a conseguir chegar lá ao topo e arrecadar este presunto, sacrificam-se, exatamente. E, portanto, é um motivo de muita risada por aqueles que estão a ver quem é que consegue, então, superar este desafio. As pessoas presentes cantam, dançam, lavam com água o corpo. E uma coisa curiosa é que mal o presunto cai, a festa caótica está pronta a começar. Portanto, é quando o presunto cai. É por volta das 11 horas da manhã que se ouve um disparo e que chegam os caminhões carregadinhos de tomatinhos, que são as munições, não é, para os participantes, para dar então início à guerra dos tomates. Por isso é o dia da tomatina. Os tomates, muita gente pensa, mas que tomates são aqueles? São próprios para a festa da tomatina. Os tomates vêm da Extremadura, são cultivados especificamente para o dia. Porquê? Porque são de qualidade inferior e de sabor inferior também. Gastam-se cerca de 150 mil tomates no dia da tomatina. São cerca de 100 toneladas de tomates que pintam tudo a vermelho. Agora, como qualquer desafio, qualquer evento, há regras. Apesar de todo o caos, a lotação é limitada a 20 mil pessoas. O evento passou a ser organizado por uma empresa privada, conforme foi ganhando mais destaque com o passar dos anos. Portanto, passou a ser organizado por uma empresa privada, dada toda a despesa, claro, que gerava também à Câmara Municipal na altura de Bunhol. Cada participante paga uma inscrição. há também, apesar de haverem turistas e a participarem gratuitamente, quem quiser subir ao camião para obter melhores resultados no combate também tem que pagar. Antes de se atirar um tomate, até porque isto faz parte das regras, ele deve ser esmagado. Para quê? Para não ferir ninguém, porque se ele não tiver esmagado, corre-se o risco de magoar. Claro que eu acho que é difícil não magoar, porque no meio de tanta tomate há sempre uma pancadinha que pode doer mais um bocadinho. Não se pode levar garrafas nem objetos que magoem, não se pode puxar pelas roupas de quem está lá, portanto não se pode andar ali a agarrar nas roupas das pessoas. Recomenda-se sempre que usem óculos de proteção, como por exemplo os óculos de mergulho, e ao segundo tiro a batalha termina. Portanto, depois, normalmente, de uma hora de diversão, os bombeiros lavam as ruas, os participantes usam mangueiras, muitas vezes que são-lhes entregues pelos moradores para se lavarem também, porque ficam todos cheios de tomate, todos sujos, também já levam roupa apropriada também. A origem deste dia, do dia da tomatina, remonta a 1945, quando, na altura, num desfile de gigantones e cabeçudos, bem diferente do conceito que é agora, claro, mas vem daí. Alguns jovens locais começaram a tirar tomates e verduras aos participantes, já que estavam chateados por não participarem também na festa. Portanto, digamos que era um ato de revolta. Apesar da repressão policial nos restantes anos, o gesto repetiu-se, com os moradores a tirarem tomates das suas casas, e tornou-se assim uma tradição, até que nos anos 80, já lá vão os bons anos, a Câmara Municipal de Bunhol assumiu a organização do Dia da Tomatina, e daí ser tão conhecido e vários países conhecerem também esta data e esta celebração. Passam agora 52 minutos das 8 da manhã, estamos na reta final desta primeira hora, ainda há mais uma música para ouvir antes do fecho, eu regresso logo a seguir depois das 9. Bom dia.

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1: São 9 horas.
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9: Em Vieira do Castelo termina no final deste mês a intervenção arqueológica no local onde vai nascer o mercado municipal da cidade, na área envolvente. As escavações realizadas nos últimos meses permitiram identificar estruturas não religiosas do antigo convento de São Bento, fundado no século XVI. Entre os vestígios encontrados estão espaços associados a diferentes fases de ocupação, como dormitórios, enfermarias e áreas técnicas. Com o fim dos trabalhos arqueológicos, a partir desta terça-feira, já será possível avançar com os trabalhos de maior envergadura no âmbito da empreitada de construção de novo mercado. A Câmara Municipal de Viana do Castelo está agora a concluir, junto às entidades competentes, o projeto de valorização dos achados arqueológicos e a proposta da autarquia passa por integrar estes vestígios no futuro polo arqueológico de Viana do Castelo, previsto para a zona empresarial da Praia Norte, bem como noutros espaços da cidade. O objetivo é garantir o registro e a preservação dos vestígios do antigo convento de São Bento, mantendo a memória arqueológica local, será construído o novo mercado da cidade de Viana do Castelo. A Câmara de Esposende aprovou a cedência gratuita em regime de comodato de um terreno municipal de 1.900 metros quadrados no sítio de Serra, no Centro Social Paroquial de Curvos, bem como a atribuição de um apoio financeiro de 160 mil euros destinado à construção da rua de acesso ao parque de estacionamento que vai servir diretamente à nova estrutura residencial para pessoas idosas. A cedência do terreno pelo prazo de 5 anos vai permitir ao Centro Social e Paroquial de Curvos criar um parque de estacionamento de utilização pública e gratuita. Viana do Castelo recebe no domingo, dia 6 de setembro, o 11º Meeting Internacional da Senhora da Agonia de Natação com Barbatanas e Natação Pura. É um evento náutico no âmbito internacional, na vertente de águas abertas, programado para se realizar em Viana do Castelo. É uma competição exigente, irá opor alguns dos melhores atletas do país e do mundo, amadores e guerreiros, determinados a desafiar os seus próprios limites. Desta forma, destina-se a todas as pessoas com condição física necessária à participação nesta atividade, bem como atletas federados na Federação Portuguesa de Natação e em outras federações nacionais e internacionais. Ao fechar este bloco de notícias, só quero referir que o Romeiro de Afife para o São João da Arga parte do Largo do Casino às 5 da madrugada, assim todos aqueles que querem juntar, é só aparecer no Largo do Casino esta sexta-feira antes das 5 da madrugada, porque a partida faz mesmo às 5. Voltamos agora na próxima hora para atualizar todas as notícias da nossa região, mas também nos pode seguir em noticias@radioafifense.pt.
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Agosto está cinzento, está a vento, bem diferente da manhã calma de ontem. É que uma coisa é estar cinzento, outra coisa é estar cinzento, ainda para mais o vento, que é das coisas que eu não gosto tanto, o vento, ai. E os dias de chuva assim, calminhos, não me causam assim mal-estar. Agora o vento é que é irritante. Quem é que gosta do vento? Quem é que se sente bem com o vento quando ele começa a soprar mais forte? Eu não gosto, deixa-me desconfortável. Não gosto nada do vento. Eu às vezes até pergunto, mas para quê? Mas para quê? Mas nós sabemos para quê, não é? O vento faz falta e tudo faz falta. Claro que nós gostamos é que seja tudo bem doseado. Não é que há ventanias e coisas extremas, que isso nós não gostamos. Agora, um bocadinho de vento, uma aragem. Eu acho que não é uma aragem. Temos um ventinho para o fortinho a soprar esta manhã. Hoje e amanhã os dias vão ser mais cinzentos, mas depois já vem bom tempo. Vamos nos focar que vamos ter melhorido o estado do tempo já a partir de sexta-feira. Hoje ainda temos uma manhã bastante cinzenta. É da parte da manhã até ao meio-dia que a chuva pode vir acompanhada de trovoada, porque há aqui trovoada para a nossa região. Daí também o aviso amarelo, que tem a ver com a precipitação que vai ser forte e que pode vir acompanhada de trovoada. A partir das 2, 3 da tarde vai passar a regime de aguaceiros até ao final do dia. A chuva vai cair mais fraca até às 8 da noite, mas depois durante a noite ela vai voltar a cair mais forte. Portanto, a partir das 10, 11 da noite, vamos ter chuva mais intensa. Quanto à temperatura hoje, ela vai subir até aos 21 graus. Amanhã, quinta-feira, vamos ter mais uma descida dos valores da temperatura. 19 graus é a máxima para amanhã. O aviso amarelo deverá manter-se até ao dia de amanhã por causa da chuva. E sexta-feira temos então uma manhã ainda cinzenta, mas com a tarde mais favorável, onde o céu deverá apresentar-se menos nublado e praticamente limpo até ao final do dia. Para sexta-feira, a temperatura vai subir para os 22, mantém-se nos 22 para o sábado, e depois, a partir da próxima semana, a temperatura vai começar a subir. Vamos ter aqui um fim de semana misto, com alguma nubosidade no sábado, mas com boas abertas no domingo. O céu deverá apresentar-se mais nublado. Na segunda-feira, menos nublado. Aumenta a temperatura a partir de domingo e depois vai aumentando gradualmente no decorrer da próxima semana. Portanto, já não há grande chuva prevista para a próxima semana. Ao contrário desta semana cinzenta, a próxima semana vai ser melhor e o calor vai voltar, porque para a semana temos aqui anunciados 29 graus na próxima, desta quinta a 8. Portanto, na próxima semana, ali a partir do meio da semana para a frente, vai aquecer. Claro que ainda falta uma semaninha, a previsão pode mudar, mas se assim se mantiver, é este o cenário que vamos encontrar para os próximos dias. Temos música para ouvir e da boa. Fumaça, Bárbara Bandeira e Veiga. Ai, supostamente era Bárbara Bandeira e Veiga, mas eu sou teimosa. Eu vou buscar a fumaça. Onde há fuma, há fumaça, não é? E se ela tinha que entrar, ela vai entrar. Portanto, ela fui eu que apaguei aqui sem querer. Mexi aqui no teclado e apagou a música sem querer, mas nada como ir buscar e pôr, porque se eu anunciei, é para tocar. Se eu pus aqui, é para passar. E já vai passar, é tudo uma questão de tempo. E pronto, e olha, não se deixe levar pelo tempo, ok? Não se deixe levar pelo tempo, já está aqui prontinha para entrar. Já entrou, Bárbara Bandeira, Fumaça com Veig, músicas que sabem bem de se ouvir e tocam aqui para si nesta manhã de quarta-feira, hoje dia 26 de agosto. Bom dia, boa semana, bom trabalho.

Bárbara Bandeira e Veiga com Fumaça. E amanhã não perca então a entrevista. Eu vou estar a conversa com o António Miranda, que faz parte então da organização da Festa do Mel de São Mamede, que se realiza já a partir de amanhã. Portanto, amanhã eu vou estar a conversa a partir das 10. Poderá acompanhar aqui na rádio em direto para falarmos então desta festividade que mais uma vez acontece bem aqui perto em São Mamede, Ariosa. É mais uma festa docinha dedicada ao mel, exatamente, é dedicada ao mel, e vamos perceber o que é que este ano traz de diferente, porque há realmente diferenças deste ano para o ano passado, para além da programação em si, mas há também aqui diferenças de programação também, que vale a pena ficar a perto. Portanto, é já amanhã que arranca então mais uma festa em honra de São Mamede, a famosa Festa do Mel, que se realiza até dia 30. É uma celebração que se estende então ao longo de 4 dias, cheios de animação, de fé e de sabores que nos ligam então à gastronomia aqui do Norte. Vale a pena então acompanhar amanhã às 10. Saiba tudo sobre esta festa de São Mamede, que é precisamente a entrevista no dia em que arranca esta festa, a Festa do Mel, uma das festas mais docinhas aqui da região. Seguimos agora, quando passam 22 minutos das 9, com escala em Medina de Santiago, destino.

E não é aquela morrinha, não é aquela cacimba. Isto hoje não é aquele chuvisco, que é aquela chuva miudinha, que uma pessoa diz isto não faz mal nenhum. Esta já é uma chuva mais forte, já é uma precipitação mais forte, já não é um aguaceiro. Pode haver aguaceiros, não é? Aguaceiros fortes também, mas no entanto é aquela chuva que já merece preocupação, já tem que sair de casa com o guarda-chuva se tiver que fazer algum percurso considerável a pé. Portanto, não é aquela chuvinha, aquela coisinha pouca, não é aquela chuva, não, é aquela chuva que pode chover a potes. Pode chover a cântaros, que é uma expressão muito utilizada quando a chuva é mais abundante, não é? E pá, está a chover a cântaros, está a chover a potes, não é? Está a chover mesmo, hein? Está a chover bastante. Nós utilizamos muito tá, lá está, utilizamos algumas expressões, como por exemplo, chuva molha parvos. Quem é que nunca ouviu esta expressão? A chuva molha parvos ou molha tolos, que é aquela chuva miudinha, leve, mas é persistente. Quando normalmente está o dia assim, que aquela chuva miudinha, aquilo parece que nunca mais passa. É capaz de estar 2 horas, 3 horas a chover assim, aquela chuva miudinha, que é chata, é irritante. Enquanto esta chuva, estes chuveiros, estes aguaceiros, que por vezes são fortes, mas muitas vezes não são contínuos. Ou seja, chove ali durante 10 minutos, depois para. Dali a 2 horas chove outra vez, durante mais 15 minutos, depois para. Depois chove dali a meia hora. Portanto, vai, é chuva aos bocadinhos, mas em grande quantidade. Porque também mal seria, não é? Mal seria. Portanto, os tipos de chuva, intensidade, não é? Os principais termos utilizados para o tempo da chuva, não é? Que se dividem entre a terminologia meteorológica oficial e depois as expressões populares do dia-a-dia, a riqueza do vocabulário português, que permite assim descrever a intensidade da água, assim com grande precisão. Se for aguaceiros, não é? Que é a chuva intermitente, repentina, de curta duração, mas por vezes muito forte. A chuva molha parvos, que é aquela chuva fininha, leve, persistente, uma espécie de chuvisco. Parece não molhar, mas acaba por encharcar. Aquela morrinha, a cacimba, o chuvisco, que é um termo também muito comum para designar a chuva, que é miudinha também e fraca. Depois a chuvada, que é aquela

De chuva súbita, rápida e por vezes também muito intensa. A precipitação, que no fundo, é o termo técnico e científico, é utilizado pelos técnicos da meteorologia. A precipitação. Depois, os termos populares e idiomáticos, idiomáticas, as expressões populares e idiomáticas, que é estado de chuva, está a chover a cântaros, a chover a potes, atira o cavalinho da chuva. E depois a expressão que muitos utilizam, que é o céu encoberto. Quando o céu está totalmente tapado por nuvens escuras de chuva, o céu está muito encoberto. Muito encoberto. Não é? Pronto, são algumas expressões. Ai, estou a falar muito de chuva hoje, não estou? Isto vai dar, vai meter água. Ruanas para ouvir agora. Una noche contigo. Bom dia.

É quem diz no caso, diz em casa também. Também funciona em casa. Temos agora o Zé à toa para ouvir. Chama-se Hoje. Bom dia, boa semana, bom trabalho e, se for o caso, uma ótima viagem para quem ainda está de férias. Boas férias. Dentro do possível, claro, o tempo hoje está de chuva.

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0: E amanhã está a passar rápido ou não? Se está de férias, possivelmente ainda está a passar a uma velocidade considerável. Também é bom os dias assim, quando a malta está de férias, também é bom. Porque já viu, sempre sol, sempre sol, sempre sol, e tudo a passar tão rápido, não é? A pessoa quando está a bom tempo é na praia, é de um lado para o outro, é vai ao supermercado, é prepara tudo para o almoço, para o piquenique, para isto, para aquilo, anda numa correria, quando dá por ela, pensa assim, epá, isto passa mesmo rápido. Um dia ou outro de chuva, quebra aquela coisa do ai, hoje o dia está tão xoxo, isto hoje não há nada para fazer, vai passar mais devagar. Imagina, estes últimos dias de chuva também serviram, se calhar, para as suas férias não passarem tão rápido, não é? Desde o início da semana que o tempo tem estado mais cinzento. E se calhar pensa assim, ah, que dias tão chatos, não há nada para fazer. Ah, é ver filmes, televisão, estar em casa, dar uma voltinha quando abre, quando há uma aberta, não é? Portanto, pense, os dias assim cinzentos também servem para ficar a descansar, porque as férias também causam muito cansaço. A pessoa é sempre à praia. A praia dá uma moleza, meu Deus. Então, quando a pessoa sai da praia, sai de lá com uma moleza, que é uma coisa, uma pessoa nem percebe muito bem. Quer dizer, estive ali parada a descansar, a tardes e tardes ali na toalha, não é? As pessoas pensam assim, pá, estive de férias, estou ali 2, 3 horas, 4 na praia e saio de lá mais cansada do qual que fui. Pois, deve ser o ar do mar, é o sol também cansa. Ai, o sol também cansa, não é à toa que ele faz suar. E suar é quê? É a energia ali a sair, através do calor. Por isso é que há muita gente que diz, eu emagreço quando vou para a praia. Por isso está ali a receber o sol, a suar durante tardes inteiras. É natural que possa também se reverter em menos peso no final das férias, não é? Se não, andou a compensar com comida, claro. Portanto, os dias assim também são bons para quem quer recuperar as energias. Ficar sempre um bocadinho mais na cama, não é? Aproveitar assim para pôr o sono em dia. Porque sabemos que quando estamos de férias não temos horário nem para acordar e nem tão pouco para se deitar, não é? Porque se estende-se um bocadinho até mais tarde, está com os amigos, está na conversa, está no convívio, está numa interação social incrível e de manhã fica sempre mais um bocadinho para compensar o facto de se ter deitado mais tarde. É compreensível e é normal e só dá valor quem está, não é, de férias. E pronto, e aproveitar as férias ao máximo. É o que se chama aproveitar ao máximo, até ao último limite. Aproveito para lembrar, antes do fecho de hora, porque já estamos a 7 minutos das 10 da manhã, estamos quase a meio da nossa emissão, podemos considerar que estamos a meio. Lembro que amanhã vou estar à conversa com o António Miranda, que é um dos membros da festa de São Mamedo, portanto uma festa que se realiza também a partir de amanhã. É amanhã que vamos ter esta entrevista, é a partir de amanhã que esta festa começa até dia 30 de agosto. Portanto, este ano, com a vertente ter mais um dia. E já vamos saber porquê. Amanhã, às 10 da manhã, portanto é uma boa oportunidade para assistir à nossa conversa. É uma das festas mais docinhas, não é? Que tem aqui o mel em destaque. A festa do mel, o famoso xiripiti, que muitos fazem questão de provar. Quem nunca provou tem que ir a São Mamede e provar o xiripiti, que é feito com a junção do bagaço com mel, a broinha de mel também, e como qualquer festa, há música também. Nós vamos saber o programa das festas então para os próximos dias em São Mamede, mesmo aqui ao lado, em Ariosa, porque eu vou estar a partir das 10 da manhã à conversa com o meu convidado, António Miranda. Portanto, fica aqui o convite para não esquecer que é amanhã às 10 horas da manhã. E faltam 6 minutos para as 10. Espero então que a sua manhã esteja a correr muito bem, que já tenha ido ao pãozinho, que já tenha tomado o seu pequeno almoço, que já esteja tudo organizado. Se calhar até já está aí a organizar o almoço, não é? Deixar assim mais ou menos tudo alinhavado para depois fazer o seu almocinho. Há muita gente que mesmo de férias, que é o meu caso, eu gostava sempre de cumprir com as horas de almoço. Assim, porque há malta que diz assim, ah, de férias não há hora para almoçar. Ok, sei, mas o nosso corpo começa a pedir, não é? Chega àquela horinha, está habituado, à meia-dia e meia, e não dá para esticar até à uma ou até à uma e meia. É terrível quando uma pessoa está de férias e por algum motivo come mais tarde ou porque chega mais tarde. Epá! A fominha vem àquela hora, não é? A vontade, o apetite surge à hora em que nós estamos habituados, em que estamos habituados a comer. Portanto, vá deixando as coisas alinhavadas para continuar comigo deste lado. Vou estar até às 12, até à hora do almoço, a levar música, boa disposição e muita alegria para fazer esquecer assim o tempo de chuva que está hoje e que vai estar hoje e amanhã, os dias mais cinzentos. Mas depois vem o sol, vem o bom tempo e as temperaturas vão voltar a subir. Portanto, nada de andar aí a retirar a piscina que tem aí montada para os miúdos, não tire porque ainda vai dar jeito. As pessoas pensam logo, ah, está de chuva, vamos já guardar aqui tudo o que é de verão, as coisas que estão normalmente no jardim e que não guardo, porque ainda vamos ter calor para a semana e o verão ainda está aí. Eu acho que ainda vamos ter muito verão pela frente. Fica o convite para regressar comigo já a seguir às 10. Bom dia! 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
8: 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São 10 horas.
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10: Marta Esteves brilha na Volta à Portugal Feminina Sub-19. A ciclista Marta Esteves, da Tensai Santa Marta, conquistou a vitória na última etapa da 5ª Volta à Portugal Feminina Sub-19, terminando ainda num excelente segundo lugar na classificação geral. A Câmara de Esposende vai assegurar a continuidade do Serviço de Transporte Social Adaptado destinado aos jovens com deficiência residentes no concelho e a frequentar respostas sociais. Para o ano letivo 2026-2027 será transferido um apoio global de 51.500 euros para a Delegação de Marinhas da Cruz Vermelha Portuguesa, correspondente à comparticipação mensal de 4.293 euros entre setembro de 2026 e agosto de 2027. Esta quinta-feira, e no âmbito das comemorações dos 60 anos do Coral Polifónico de Viana do Castelo, dos Chornas e do Grupo Etnográfico de Ariosa, será prestada uma homenagem a São Bartolomeu dos Mártires através da música e da memória, celebrando a história, a identidade e o legado destas associações ao longo de 6 décadas. A homenagem tem lugar às 21h30, acontece no centro, aliás, na sede do Coral Polifónico de Viana do Castelo, com a apresentação do tema musical dos Chornas, dedicado a São Bartolomeu dos Mártires. E em Freixeiro Soltelo, este domingo, há um convívio e também o convívio dos tratores, que é habitual durante esta época do ano. É uma iniciativa que assume também um cariz solidário e o objetivo é angariar fundos para o restauro do lavador da Barrosa, um importante elemento ligado ao património histórico da freguesia. Esta sexta para sábado é manter a tradição do São João de Arga. São os romeiros de várias freguesias que bem cedo se fazem ao caminho para percorrer as 7 serras e para estarem presentes no adro para o despique das bandas, para as concertinas, para as danças e os cantares. É assim que manda a tradição. Em Afif, o grupo dos romeiros de Afif vai, uma vez mais, caminhar até ao São João de Arga. A partida faz-se às 5 da madrugada e faz-se precisamente junto ao casino afifense. Também em Caminha há o grupo do romeiro de Caminha, que sai por volta do meio-dia junto à Câmara Municipal, com destino à Serra de Arga. São as caminhadas que se vão fazendo para o São João de Arga, que acontece na madrugada desta sexta-feira, porque o São João é de 28 para 29. É o finalizado a informação, voltamos dentro de uma hora. No entanto, também estamos sempre em atualização permanente nas plataformas digitais da Rádio Afifense.
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10 horas e 10 minutos, estamos na terceira hora do Toca Acordar. E gostamos sempre de trazer novidades para si, para quem ainda não sabe. O tempo está de chuva, as pessoas procuram também algumas atividades para fazer dentro do que o tempo nos permite também. Então não perca, hoje dia 26, está aí o evento de Burger Fest. Ora, é um festival gastronómico dedicado aos hambúrgueres artesanais, nesta hora. Esta hora já começa a abrir o apetite, hein? Ideal para refeições em família ou com amigos, num ambiente assim descontraído. Não se esqueça, é no Parque 25 de Abril, em Caminha, que está a decorrer então este evento. É todo ele dedicado aos fãs do hambúrguer. Depois, falamos aqui da caminhada de grande... E a grande Romaria de São João de Arga, estamos às portas desta Romaria, realiza-se na sexta-feira, dia 28, e sábado, dia 29. Portanto, são dois dias de muita festa e de muita música, porque por lá se ouvem as concertinas, as vozes das pessoas que gostam realmente de cantar e de vibrar com esta Romaria. O local é no Mosteiro e Serra de São João de Arga. É uma das festas e Romarias também mais genuínas do Minho. É conhecida pelas noitadas ao som das concertinas, os despiques dos cantares ao desafio, pela subida também a pé até ao mosteiro, uma caminhada que é oficial e acontece na sexta-feira, e pela tradição também de provar água ardente com mel no local. Há também um espetáculo de teatro Olá Lá 2, portanto este já é outro evento, que decorre na próxima sexta-feira, dia 28, no Cine Teatro dos Bombeiros de Vila Praia de Âncora, uma proposta também cultural em formato de comédia, revista, para animar a noite também nesta Vila Pescatória, aqui ao lado. Portanto, ficam aqui propostas para os próximos dias. Não se esqueça que há a Festa do Mel, que começa já amanhã, aqui também, bem perto, em Ariosa, em São Mamede, lá em cima, no Monte de São Mamede. E amanhã vamos ter uma conversa às 10 da manhã com um dos membros desta festa, da Festa do Mel, uma das festas mais docinhas aqui da região. Relembro então que vamos ter também em caminho então este Burger Fest que arranca hoje. O Burger Fest é uma festa dedicada ao hambúrguer e portanto ao hambúrguer artesanal, portanto vários hambúrgueres. É uma ótima oportunidade para degustar, quem gosta de hambúrgueres, para degustar então deste prato que se pode comer assim com as mãos, que se pode, não que se deve comer com as mãos, hein? E depois temos então a Romaria de São João de Arga, que começa dia 28, são dois dias, dia 28 e 29, uma das romarias também mais genuínas aqui do Alto Minho. São muitos que vão rumar até lá acima, até São João de Arga, para estar presente também nesta romaria. Levam os instrumentos consigo, e mesmo que não leve nada, que leve a alegria para contagiar os outros também. E depois, como disse, o espetáculo teatro Olá Lá 2, que se realiza na sexta-feira, dia 28, no Cine Teatro dos Bombeiros, em Vila Praia de Âncora. São propostas culturais aqui para a nossa região, porque o verão ainda está aí e as propostas também acompanham este mês de agosto, que está na sua reta final. Seguimos agora com os tais, sexta-feira à noite, a música que nos vai assim levar para além das 10h13. Nesta manhã, bom dia, boa quarta-feira, continuação de umas ótimas férias para quem está de férias, para quem está a trabalhar, um ótimo dia também. Até já!

0: Região.
1: E lá fora o tempo continua de chuva, não é? E a malta o que é que faz em dias de chuva? Arranja alternativas, não é? Quando o tempo está assim é quando a pessoa se foca mais naquilo que tem que fazer, por vezes até em casa, ou organizar as coisas. Eu acho-me piadão é que a malta, quando vai de férias, precisa quase de 10 dias, quase 2 semanas, para preparar as malas para as férias. E quando chega a hora de ir embora, não é? Agora, muitos já foram e outros ainda estão... Ainda estão de férias, mas nos últimos dias, um dia basta para preparar as malas para ir embora. E normalmente o carro vai sempre mais pesado, com muito mais coisas do que ao que chegou, não é? Mas é incrível, para ir de férias, a pessoa demora imenso tempo, precisa assim de uns dias para se organizar, fazer as malas com muita antecedência, porque é o espírito, é a empolgação, é a vontade, não é? Quando é para ir embora... Que deu o rei, é umas horitas, guarda para o último dia. Então já fizeste a mala para ires embora? A verdade é que vamos lá pensar. Se a pessoa também demorasse o mesmo tempo a fazer a mala quando vai regressar novamente para o país que o acolheu, se precisasse do mesmo número de dias que precisou quando foi para chegar, então quer dizer, mal chega já tinha que fazer as malas novamente, não é? Já reparou, não é? Quer dizer, precisa de 15 dias para fazer as malas, para organizar, para viajar. Se precisasse do mesmo número de dias novamente quando se vai embora, então era chegar cá e dali uma semana já tinha que voltar a fazer as malas para estarem prontinhas mais ou menos para dali a uns dias, não é? Guardam sempre para a última, mas não se esqueçam, malta que vai regressar, parem mesmo para pensar, para ver se não fica cá nada, porque depois há sempre uma coisa a esquecer, um carregador de um telemóvel que ficou na ficha, há sempre uma escova de cabelo, há coisas que não são assim tão graves e a pessoa deixa ficar aí para o ano. Depois há coisas que são mais importantes, convém antes de sair, antes de regressar, dar uma vista de olhos, passar pelo quarto, pela sala, parar mesmo e fazer uma segunda volta para ver se não esqueceu nada. E já sabemos que o carrinho vai mais pesado, porque leva daqui as chouriças, não é? Leva daqui os presuntos, leva daqui a comidinha e os alimentos típicos aqui do nosso país, não é? Para pelo menos ir matando as saudades nos próximos dias em que vai chegar à França, à Suíça, ao Luxemburgo, à Alemanha, à Itália, portanto, onde estiver, que é para ir matando as saudades do cheirinho a Portugal, que muitas vezes vai na chouricinha, no presunto, enfim, nos enchidos, que nós somos muito ricos em enchidos, não é? E depois enche-se o carro todo com enchidos. Enfim, é um fartote. Não se esqueça de levar um aroma. Eu acho que o cheiro à chouriça depois acaba por ficar tão intenso, não é? Que a malta quando vai já para o país, vem aquele cheirinho abundante de charcutaria, não é? Que vai ali todo armazenadinho para fazer as delícias de quando está no seu país que o acolheu, não é? Para estar a lembrar-se de Portugal, a comer um pãozinho com uma chouriça, ou até mesmo para partilhar com os seus vizinhos, não é? O que há de bom aqui em Portugal, uma boa chouriça. Há muita gente que leva também para partilhar com os amigos que tem no país, não é? No país que o acolheu, para partilhar a chouricinha, para partilhar assim o miminho de Portugal. E olha, e mais vale, porque essa coisa dos chocolates também já está fora de moda. Quando vinham para cá com os chocolates, não é? Havia mesmo essa moda há 20, 30 anos atrás, de quando chegavam a Portugal. Empandeiravam-nos aqui com chocolate. Era a moda, ainda para mais os da Suíça. Os da Suíça é que traziam lá sempre. Quem é que não tem imigrantes da Suíça? E se lembra que eles vinham carregados de chocolates, que agora já não é preciso. Já não é preciso irmos à Suíça para termos aqui bons chocolates, vindos de vários países. Mas antes era assim, aquela ideia de que as tabletes enormes, enormes, compridas, ainda me lembro, quando os meus tios da Suíça traziam para a família, não é? E traziam várias tabletes, era giro, umas maiores, outras mais pequeninas, manhãs. E aquele momento era mágico. Nós já contávamos com os chocolates. Aliás, eu e o meu irmão já dizíamos: ai, que bom, vamos ter com o... Ai, vão trazer aqueles chocolatinhos maravilhosos da Suíça. Eu acho que isso também já foi perdendo a tradição, precisamente porque já temos um mercado tão alargado que já conseguimos comer coisinhas de outros lados sem termos que arredar o pé aqui do nosso país. E pronto. Mas era giro, só o facto de virem carregadinhos com chocolate era outra emoção. Até isso se está a perder, meu Deus, até isso se está a perder, porque era tão giro. Sabíamos que traziam qualquer coisa daquele país que vinha de lá para cá. Sabemos que há coisas que também vêm de lá para cá, mas era diferente. Era aquela emoção dos nossos parentes nos trazerem qualquer coisinha, qualquer miminho. Pronto, os chocolates já passaram de moda, mas pronto, trazem-se outras coisas, não é? Trazem-se outras lembranças e levam-se outras lembranças também. 10h24, quarta-feira, dia 26 de agosto. Estamos nos últimos minutos a queimar os últimos cartuchos, mas com mandra a tradição, com fé, com esperança e com alegria. Bom dia!

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0: 808-30-87 estará à sua disposição dentro de minutos.
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0: A melhor música sempre agora com Anselmo Ralph. Quase te perdi. A música que nos vai assim levar até mais próximo das 11. Bom dia.

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8: Bom dia, são 11 horas e altura para sairmos para a informação aqui na antena da Rádio Afifense. É já na madrugada desta sexta que muitos dos romeiros se preparam para a caminhada até ao São João de Arga. É assim, o São João de Arga acontece de 28 para 29 e, acima de tudo, a noite de 28 para 29 é a noite mais longa da Serra, com os cantares ao desafio, o despique das bandas, as danças e o xiripiti que não pode faltar na romaria. Assim, por Afif é o grupo que normalmente leva por diante estes romeiros, já fez saber que a partida faz-se no Largo do Casino às 5 da madrugada desta sexta-feira. Assim, todos aqueles que querem o incorporar o romeiro da freguesia de Afif a São João de Arga, é só estarem no casino antes das 5, porque a saída é mesmo às 5 da madrugada. Vamos também recordando que em Caminha há o romeiro de Caminha que sai ao meio-dia junto à Câmara Municipal. E lá por volta das 6 da tarde, 6, 7 da tarde, chegam ao Santuário de São João de Arga. Eles normalmente chegam sempre depois de finalizada a missa. Assim, é o São João de Arga que esta sexta e sábado marca presença com milhares de devotos e não só, que rumam à Serra. A Câmara de Viana do Castelo promove entre setembro e outubro as jornadas Viana Paxis 2026, que integram 3 webinars e uma sessão presencial de atividades que visam estimular o pensamento crítico e a participação pública na gestão urbana de Viana do Castelo. O Viana Paxis organiza jornadas anuais que promovem os debates, seminários sobre planeamento, urbanismo e mobilidade na cidade inclusiva e a reabilitação urbana com a participação gratuita e aberta ao público em geral. Os webinars que serão transmitidos online nas redes sociais do município acontecem nos dias 10, 17 e 24 de setembro, entre as 6 e as 7 e meia da tarde. A Unidade de Saúde Familiar do Val do Âncora começou já no dia de ontem a funcionar temporariamente na antiga escola Ancorenses devido a uma inundação causada pela chuva dos últimos dias. Assim, a Unidade Local de Saúde do Alto Minha explica que devido às inundações não estão reunidas as condições necessárias para o normal funcionamento. Assim, a atividade assistencial da Unidade de Saúde Familiar do Val do Âncora está a funcionar nas instalações do Âncora Sénior, a antiga Ancorenses Cooperativa de Ensino, que se situa em Vila Praia de Âncora, mantendo o seu horário normal de funcionamento. 2 minutos e meio, estão agora passados das 11 da manhã, concluímos aqui a informação, voltamos ao meio-dia, ou então siga-nos nas redes sociais da Rádio Afifense.
9: São 11 horas e 2 minutos.
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2: Bom dia, 11 horas e 7 minutos. Estamos na quarta e última hora do Toca Acordar. É agora que pode ligar para o 258-98-30-87 e pedir a música que lhe apetece ouvir, porque é agora aquela horinha mágica. E a malta já está a ligar, já temos ouvintes a ligar do outro lado, hein? Que não dormem, só à espera desta hora. Estou assim?
3: Sim, bom dia.
2: Olá, bom dia, Gracinda. Bom dia, como está?
3: Está boa, graças a Deus.
2: É, com a chuvinha está mais por casa, não é?
3: É.
2: Agora veio a chuva, hoje e amanhã.
3: Estou em casa.
2: É, vai ser fazer cozido, comidinha sopinha, regressam as sopas quando vem o tempo assim, não é? Mais fresco.
3: Ai, é muito boa.
2: Ai, uma sopinha quente, não é? Não é preciso a ferver. Há pessoas que gostam da sopa a ferver, ou não?
3: Eu gosto dela quentinha.
2: Sim, quente, mas a ferver, por isso é que eu gosto de fazer a sopa e não comer logo de imediato. Meter e só dali, quando ela está assim, mais pó quente, morna. Não é quente a ferver, não. Há pessoas que estão ali a comer a sopa e depois nem a conseguem saborear, está tão quente, depois ficam com o céu da boca a ferver, com a boca... e nem conseguem saborear os alimentos, porque aquilo é... está tão quente, está tão... Cada colherada parece que há um esforço e só quando chega assim as últimas colheres é que a sopa já não está tão quente. Entretanto... Assim, a queimar a língua.
3: Sim.
2: Também faz falta, não é? É. O que é que quer ouvir, Gracinda?
3: Olha, aqui há músicas de parabéns para o Salvador da filha da Maria de Chadelém, elas.
2: Ok, os então vamos por aqui.
3: Aninho.
2: Um aninho, é o primeiro aninho de vida, muito bem.
3: É verdade.
2: Os parabéns aqui então para o Salvador. E mais?
3: E então vai para mim, vai para... Para o meu marido, vai para os meus filhos, vai para a minha irmã, marido e filho que estão em Freixo, para a Maria do Céu de Lanhelas e família, para a irmã Luísa, vai para a Canda Ribadanca, para toda a família e para todas as amigas dela. Vai para o José Zambroso, José Ferreira, e para o amigo, vai para o São Bartolomeu e para toda a família, vai para o José Cruz e família, Manuel Sai e família, vai para o Branquinho e para a Cidalinha, vai para o irmão Trancoso e família, vai para a Carmina Fonte Boa e família. Para o Manuel António Ririão, vai para o César Carvalho e família, vai para Carolina de Alvaranjo e família, vai para Aurora de Fragoso e família, Celeste de Fragoso e família, vai para o Samuel de Fragoso e vai aí para você, para a sua mãezinha, para as suas meninas, tudo de bom.
2: Muito bem, ok, um ótimo dia também para vocês, dentro do possível, não é? O dia está de chuva, mas não deixa de ser um bom dia, não é?
3: É verdade.
2: Há que
3: também
2: acreditar.
3: Também se fala muita chuva, não está a chover.
2: Ah, estão lá as minhas alfaces todas arrebitadinhas ainda hoje, antes de sair dei uma espreitadela, eu assim, vocês estão a ficar no ponto, arrebitadinhas com esta chuva, que é uma coisa por demais, e parecem estar assim crocantes. Hoje vai mais uma, portanto, já no outro dia tirei apenas umas folhas, mas agora vai mesmo uma. Vou tirar mesmo porque já está no ponto. Pois é, um beijinho grande, Gracinda. Até amanhã, está bem?
3: Até amanhã.
2: Obrigada. E vamos então aos parabéns para o Salvador e para todos aqueles que estão a celebrar aniversário nesta quarta-feira. Mas como o Salvador é pequenino, vai assim uma música assim mais infantil. Parabéns. Com muita saúde, com muitos anos de vida, que seja o primeiro de muitos anos pela frente.

0: 13 minutos, vamos seguir em frente. Vamos seguir em frente, caso queira ligar para pedir música, não se esqueça que é agora a altura para o fazer. Para deixar a sua mensagem também pode para o WhatsApp da rádio 969195031, 969195031. Eu de vez em quando vou aqui ver para ver se chega alguma coisinha ou não. As mensagens são lidas sempre aqui nesta hora, por isso pode enviar a qualquer hora da manhã. Estou assim.
1: Bom dia, menina Mafalda.
0: Olá, muito bom dia também para si, Manuel, não, Miguel Fonseca. Pronto, já estava aqui a trocar Miguel por Manuel, que é parecido, não é?
1: Sim, é mal,
0: é. Então, já saiu de casa hoje ou ainda não?
1: Não, ainda me deu piro ao café, ó, moque, caneco. Ando aqui chateado, bom.
0: A sério, mas não tem café em casa? Não seja por falta do café. Mas é sempre diferente, não é? Mete-se a conversa em dia quando se vai ao café. Há sempre um amigo, um colega, alguém para conversar, nem que seja para o dia. Para ser diferente, não é?
1: Claro.
0: Para ser diferente. Miguel, hoje vai pedir o quê para ouvir?
1: Eu quero ouvir, espera aí.
0: Eu espero, tenho até ao meio-dia, mas não exagera.
1: Não. Quero ouvir, isto é em tal o disco, não sei lá como é que era isto. Assim, é Helena Moretti. Se você ama, perdoa. Nem tal disco.
0: Está bem, não vá por aí fora. Não vale a pena ler tudo, que eu vou aqui já tentar procurar.
1: Já vou lá.
0: E vai dedicar a quem?
1: Olha, para os filhos, netos e bisnetas, para a Dona Helena Pires, para o Sr. Manuel Vieira, para o Sr. Domingos, Dona Fátima, para o Zé Piolha, do meu vizinho, e para a mulher e filhos, e para os netos também.
0: Muito bem.
1: Era, olha, e para o Nuno, Sampaio.
0: Continua desaparecido o Nuno.
1: Uma boa quarta-feira.
0: Ok, obrigada, Miguel.
1: Não vai chover nenhuma,
0: Ah, mas está à espera. Choveu? É assim, isto vem aos bocadinhos, vem às prestações.
1: Está bem.
0: Chove um bocadinho agora, depois para. É aquela chuva, quando às vezes vem, cai direitinho, hein, cá certinha. É para a gente não sair de casa. Não é? Um beijinho, Miguel. Tudo bom, está bem? Qual dona, qual que é? A menina, ou uma falda só, também dá. Vamos então à música pedida pelo nosso ouvinte Miguel Fonseca. Já pediu e a seguir à música vamos continuar a receber os pedidos que nos chegam via telefone. Já sabe, continua a tentar. 258 98 30 87.

0: música já a seguir. Estou sim? Já se vem a rir, ainda nem eu disse nada, hein? É a minha cara, basta olhar para mim, não é, Ricardo?
1: Que já se... eu não consigo ver a sua cara, Mafaldinha.
0: Pois não? Não consegue, não é? Não consegue porque não quer.
1: Só uma Mafaldinha viesse por aqui.
0: O quê?
1: Só se viesse fazer uma visita.
0: Ah, já tem saudades minhas, não é?
1: Já.
0: É assim, presenças agora pagam-se. Se que estou a brincar. Eu estou a brincar, meus queridos. Como é que estão aí todos? A Maria, a Lourdes, o António e o Ricardinho. A Lourdes está de férias, não é? Portanto.
1: Está.
0: Mas também não fica esquecida. Está tudo bem disposto, não é? Que a chuvinha é uma maravilha. Não trabalham, é bom, não é?
2: Trabalhamos, está a trabalhar na mesma.
0: Ah, pois é, que vocês têm uma zona fechada para trabalhar, não é?
1: É.
0: Não andam ao ar livre, olha, têm que fazer outro trabalhinho.
1: Tem que ser.
0: E estão aí todos amontoadinhos, hã?
2: Não, estamos aqui a
0: Mas, António, está muito perto do Ricardo.
2: E ele é que veio para a minha beira agora.
0: Ele é assim.
2: Ele
0: não gosta de estar sozinho. Quando participa, gosta sempre de sentir um apoio.
2: Pois é.
0: Um ombro amigo. Ele diz, vou ligar para a rádio, mas eu tenho que estar aqui ao pé de vocês, que eu sozinho não sou nada.
2: Tem medo.
0: É no fundo, é uma dependência que ele tem, não é? Né, Ricardinho? Ele gosta disto. Vocês não digam que não, porque ele gosta. Cuchi. Aí vocês estão-se a rir. Ele gosta assim. Quem é que não gosta de ser mimado? Não é? É que só somos mimados uma vez por ano, que é no nosso dia de anos. Depois, chapéu.
2: Pois é.
0: Naquele dia é um fartote.
2: Essa é todos os dias, nós mimamos.
0: Mas depois é assim, há quem goste de mimos e há quem não goste.
2: Eu conheço
0: pessoas que não gostam de beijos.
2: Ah, mas é então deve ser ele, não deu.
0: É, Ricardinho, não gosta de beijos?
1: Não gosto assim muito.
0: Então pronto, está a ver. Há pessoas assim que não gostam. Eu quando for aí, esteja descansado que não há beijos para ninguém. Eu estou a brincar. Então diga-me lá, o que é que querem ouvir?
1: O amor nos
2: salve.
0: Que o amor nos salve, quem canta?
1: Sara Correia.
0: E o amor é com o Pedro Brunhosa, não é?
1: Não. É Sara Correia.
0: Porque também nessa noite escura. Ah, sim, exato. Mas também canta uma com o Pedro Brunhosa. Porque tem esta versão com o Pedro Brunhosa e sem o Pedro Brunhosa. Está bem? Que o amor te salve nesta noite escura. E vamos ouvir o resto que eu mais não sei.
2: Continuar a cantar e deixar assim.
0: Era, mas é assim, está a chover já está. Se tivesse sol eu até cantava para ver se o tempo
2: melhorava um bocadinho.
0: Assim, olha, já está de chuva e já, não é?
2: Desanima.
0: Não gostam da chuva?
2: Eu gosto da chuva, mas neste tempo não.
0: Acho piada ao António, porque é assim, o Ricardo liga-me, mas o António é que tomou conta da chamada telefónica.
2: Eu tentei ligar para aí 14 vezes.
0: Então continua a tentar. Um beijinho para vocês. Divirtam-se.
1: Beijinhos para todos os ouvintes.
0: Obrigada. Beijinhos e portem-se bem, está bem? E que o amor vos salve neste dia escuro. Está bem? Beijinhos. E pronto, e é assim que seguimos mais uma música pedida nesta manhã. Continua ligado, 258-98-30-87.
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0: Ai, eu estava aqui à procura. E não é que as versões que eu tenho aqui, esta é do Pedro Brunhosa, as versões que eu tenho aqui, eu só tenho aqui a versão da Sara Correia com o Pedro Brunhosa. Olha, vai ter que ser esta. Pronto, eu não encontro aqui mais nenhuma, é as que eu tenho. Pronto, esta sim, Pedro Brunhosa e Sara Correia, porque esta música é do Pedro Brunhosa. E depois tem aqui a participação da Sara Correia, assim é que é. Que o amor te salve nesta noite escura. Mais uma música para ouvirmos e já sabe, nesta hora peça.

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0: Vou cantar um bocadinho. Deixa-me lá ver. Qual é aquela que eu cantava? Ai, agora não vou cantar. Não vou cantar. Não vou cantar. Pode o Pedro Brunhosa estar a ouvir. E depois já não me faz o convite. Eu assim deixo aqui a pergunta no ar. Mas porquê é que não me convidou para cantar ainda? Olha, temos o telefone de carto, assim.
1: Olá, bom dia.
0: Oh, Maria. Vamos lá ver se a gente se entende aqui.
1: Diga.
0: Vamos lá ver se a gente se entende.
1: Sim.
0: Eu estava aqui sugadinha, certo?
1: Sim.
0: Estava no meu trabalho. E estou.
1: Sim.
0: E vocês estão-me a incomodar. Estou a brincar. Vocês estão a ligar para o meu trabalho.
1: É verdade.
0: Não é?
1: O objetivo é esse.
0: É engraçado que às vezes as pessoas falam comigo e contando aqui algumas curiosidades que uma pessoa recebe assim nas redes sociais, e não sou eu uma figura mediática, atenção.
1: Está quase lá.
0: Não estou nada, quase já nem sonho com isso. Já são 20 anos de rádio, já. Só que é engraçado que às vezes vêm assim umas mensagens, caixas de correio nunca há. Não há aqui cartas nem nada, não chega para cá nada. Carteiro nunca traz carta aqui para a rádio. Já foram tempos, não é? Porque as pessoas de hoje são malta a dizer, ai, há muitos anos atrás, há 40 anos, os fãs enviavam cartas, olha, aqui não enviou nada. Agora, mandam às vezes mensagens aqui para as redes sociais, e algumas são engraçadas, que dizem, gostava de fazer uma visita, como se isto fosse um jardim zoológico. Eu às vezes até digo assim, olha, é uma boa ideia, já falei aqui com a direção e disse, é uma boa ideia, começarmos a abrir para visitas, uma vez que isto tem espelhos e tem estas vidraças. Espera aí, uma vez que isto tem estas vidraças, não passam ali do vidro. E depois pôr ali uma coisa a dizer, não tocar porque pode incomodar a locutora. E depois uma caixinha ali de moedas ali na parte da frente, para deixarem o donativo. Quando meterem uma moedinha, faço uma habilidade. Era engraçado, não era? É porque querem fazer. Imagina agora o que eu ligar para um colega, sei lá, para um colega qualquer de uma área qualquer e dizer assim: olha, hoje vou-te fazer uma visita aí ao local de trabalho, hein? Está bem? Eu hoje vou passar aí. É assim, eu não me importo que venham, mas eu estou a trabalhar, malta.
1: É verdade.
0: É que eu estou a trabalhar. Eu, para atender alguém ali do outro lado, eu tenho que deixar de trabalhar.
1: Sim, é como nós aqui. O Ricardinho está com saudades da Mafalda.
0: Eu sei, eu quando passar aí. Eu quando passar aí.
1: É o amor da vida dele, é a Mafalda e a Joana.
0: A sério, só tem estas duas?
1: Sim.
0: Ai, coitado.
1: Estou a mencionar a família, não é?
0: Sim, mas assim mais.
1: É,
0: eu não acredito, só ouvindo da voz do Ricardinho é que eu acredito
1: ele,
0: nisso.
1: Ele está a sonar que sim, ele está a sonar.
0: A sério, Ricardo?
1: É
0: Ricardo. Sério, é, Ricardo? Mas quando eu vou aí, ele não parece, não fica assim.
1: Porque estava tímido.
0: Não entra, podia desmaiar e não desmaia, nem nada. Quando eu vou aí, ele fica sério.
1: Está a contemplar a boca.
0: Nem lhe dá os calores, nem nada, nem fica a tremer. Nem fica a tremer nem nada, nem lhe dá os calores, parece que está a ver uma. Está normal, está a ver uma pessoa. Também está a ver uma pessoa normal, não é?
1: Está a contemplar a beleza.
0: Mas olha, eu vou lhe dizer, quando for aí, eu vou levar um penteado que eu agora ando a fazer e que acho que me fica muito bem. E vou com esse penteado que eu agora faço assim para situações Sim. especiais.
1: Ah, caramba!
0: Ah, pois, é um
1: muito
0: penteadinho.
1: Hã? Muito bem.
0: É, tenho cabelo comprido, como vocês sabem.
1: Sim.
0: Mas há um penteado agora que eu gosto. Por acaso não é o que eu tenho hoje. Mas que me fica bem. Eu agora digo, se vou para ocasiões especiais, eu vou passar a usar este penteado. E pronto. Então o que é que querem ouvir?
1: Ana Castela.
0: Ana Castela, com qual?
1: Ou com uma qualquer. Não sei. Sei a de música dela, mas não sei.
0: Então da Ana Castela eu vou já dizer o que é que temos. Pode ser que venha assim alguma em mente.
1: Sim.
0: Então temos aqui da Ana Castela. Temos... Temos, deixa-me lá ver o que é que temos aqui. Temos, é que eu não te esqueci. Esta é gira, gostam? Saiu há 2 meses.
1: Pode ser essa, pode ser.
0: Pode. Pronto, e agora pronto, vamos à nossa vidinha.
1: Pronto, um para ótimo. Para toda a gente, para todos os ouvintes.
0: Obrigada, beijinho também para vocês, está bem? Obrigada, beijo. Já estivemos aqui na palheta, mas também é assim. A Lourdes é raro ligar. E elas gostam de brincar também. Eu também gosto de puxar por elas e por eles, portanto, são ali uma equipa fantástica. E vamos ouvir então a Ana Castela com

0: O tema é que eu não te esqueci, a música que nos vai levar para mais próximo do meio-dia. E não se esqueça, vá tentando, 258-98-30-87, ligue.
1: Não, mas por aqui está tudo bem também. É, já virei a página. Então fica bem, que eu estou muito bem aqui. Beijo e tchau.

0: Aí está, e temos aqui uma mensagem que chegou também há alguns minutos, e chegou via SMS, que diz: bom dia, eu vou tirar o Dona, ok? Bom dia, Mafalda, eu gostaria de ouvir a música de Juan Pardo, se é possível, claro. Oh, meu querido, ainda não vi o nome. Ah, é o José Magalhães. José Magalhães, as músicas pedidas só mesmo através de chamada, mas no entanto eu vou passar aqui a mensagem. Portanto, bom dia, Mafalda, eu gostaria de ouvir uma música de Juan Pardo. Também queria dizer a essas pessoas que regressam à terra que os acolheram depois das férias, a mim passou-se durante 41 anos aqui de Andorra, lá velha, e sempre com os miminhos da terra. O meu nome é José Magalhães. Ora, muito bem, José, muito bem-vindo e obrigada pela mensagem. E é verdade que a malta leva miminhos, há alguns que dão para comer e há outros que não, não é? Mas pronto, levam sempre os miminhos para fazer face à saudade, assim, ainda para mais quando a nostalgia surge na hora de ir embora, não é? Agarram-se aos miminhos enquanto eles duram, não é? Quando é o choricinho, quando são assim delícias da terra, sabores aqui do nosso Portugal, e sabem que é bem verdade, sabem que é bem verdade, portanto saem daqui com a saudade, mas levam algumas coisinhas para ajudar a colmatar também a saudade. E muito obrigada ao José Magalhães por esta mensagem. Já agora, queria saudar, já agora não, faço questão mesmo, chegou-me aqui aos ouvidos um passarinho que me disse que o Sr. Carlos Dantas e a Dona Isália estão hoje a celebrar as bodas de prata. 25 anos, bodas de prata para este casal, ao Sr. Carlos Dantas e à Dona Isália. Muitos parabéns, que seja realmente uma data muito feliz, mas que seja ainda o início, não é? O início de muitos anos e muitos anos pela frente. Portanto, que seja um dia muito feliz, que passem junto de quem mais gostam, que celebrem em grande, porque são 25 anos, já é uma idade que nem toda a gente, infelizmente, nem toda a gente chega e consegue atingir. Portanto, aqui vai uma saudação muito especial para este casal que hoje está a completar aqui estes 25 anos, as bodas de prata. Um beijinho muito grande para eles e que continuem na nossa sintonia, felizes, e um casal que esteja apenas a comemorar o início de uma vida, não é? Que venham mais 25, depois mais 25 e pronto, e que sejam sempre muito felizes, que é o mais importante. Agora, 11h39, vou até ao telefone, porque o telefone está a tocar, estou assim.
1: Olá, Mafaldinha, bom dia.
0: Olá, bom dia, Candidinha. Está boa?
1: Sim.
0: Muito bem, bem disposta?
1: Está sempre.
0: Hoje não está no quintal.
1: Hoje não dá para ir para o quintal.
0: Mas olha, as minhas alfaces até dão um gosto a olhar, tão viçosas, tão boas.
1: Que bom, gostaram da chuva.
0: Ninguém dava nada por elas e elas, a dada altura, arrebitaram, fizeram-se gente. E olha, e hoje ao meio-dia já vai mais uma.
1: Olha, as minhas não prestam.
0: Não?
1: Não, valem pouco.
0: Mas também meteu na mesma. Eu meti de semente, não é? Como eu lhe disse. Meti de semente, morreram muitas, não é? Muitas, quer dizer, aquilo parecia um fartote. Eu assim, e caneco! Tantas a sair da terra. Mas depois, olha, foi quase tudo à viola e na altura sobraram estas cinco, que eu pensei que não iam resistir. E olha, tão bonitas. Lá está, não é aquela alface robusta, mas o que está ótimo, está bonita. Estão muito jeitosinhas. Estão muito maneirinhas, eu até olhei para elas e disse, daqui a pouco vou-te comer.
1: Pode pôr mais para o ano, se quiser.
0: É verdade, mas vou pôr antes. E vou fazer diferente, vou pôr nos vasinhos e depois nos vasinhos vou transplantar para a terra.
1: É, tem que ser.
0: É, vou-me tornar uma especialista em alfaces.
1: Em alfaces.
0: Só em alface, hein? O que é que quer ouvir, Cândida?
1: Olha, ponha essa música, se faz favor, que esse senhor mandou a mensagem e que não pode ter música, pode ser.
0: Ah, Juan Pardo. Ai, vai ficar todo contente.
1: Sim, pode ser.
0: Deixa-me lá ver se ele escolheu. Contente. Se escolheu o tema, que eu já nem sei se escolheu o tema ou só se escolheu mesmo o artista.
1: Não,
0: eu
1: sei,
0: vou aqui
1: que
0: ler. Ah, pois, do Juan Pardo. Não escolheu a música, mas eu escolho aqui o artista. Sim, sim. Para ver o que é que nós temos aqui, pronto. Exato, vamos fazer aqui. Olha, muito bom, nome é Hables. O Amor é Mio, vamos para o Amor é Mio.
1: Bonita.
0: O Amor é Mio, vai para quem?
1: Olha, para todos os ouvintes que estão a ouvir, para você, para as suas meninas e para todas as pessoas, ouvintes e participantes. Um beijinho para todos e tudo bom.
0: Obrigada, minha eu querida. Um beijinho grande, está bem? E para as meninas da raiz que andam desaparecidas, devem estar de férias.
1: Ontem andaram por aqui à estaca, mas hoje não estou.
0: Ah, pronto. Um beijinho para elas, se estiverem a ouvir, está bem? Beijinhos.
1: Obrigada, tchau.
0: Pronto, temos aqui bons ouvintes, não é? Bons ouvintes aqui, a nossa querida Cândida, que nos pede para ouvir o Juan Pardo. Para o nosso ouvinte que queria ouvir a música, mas como o pedido foi feito através de mensagem, temos aqui ouvintes coniventes com isto e não ficaram indiferentes a este apelo. Amor e Mio, Juan Pardo.

0: lá, lá, lá, lá. Vamos até ao telefone. Estou sim? Estou sim? Eu já cá estou. Já temos alguém do outro lado ou ainda não? Bem, se não temos, temos que dar lugar a outro. Já sabe que não podemos estar aqui. Estou e nada. Portanto, chega a uma altura em que, pum, a gente tem que desligar para dar lugar. Se por algum motivo quer voltar a tentar, tente novamente. Estou sim?
1: Oh, Mafalzinha! Olá, bom dia!
0: Olá, Branquinho, bom dia! Como é que está o Branquinho, meu amigo? Está bom?
1: Olha, graças a Deus, olha, o que eu queria era nunca estar pior, graças a Deus.
0: É verdade. Portanto,
1: estou sozinho, como eu costumo.
0: Mais vale andar mal do que andar muito mal, não é?
1: De que mal acompanhado.
0: Não é isso. Mais vale andar mal do que andar muito mal, não é? Pronto.
1: É, mais ou menos isso. É.
0: Como olha, costuma dizer, nunca piora.
1: Olha, há bocadinho você pôs uma música, não sei quem a pediu, que era tão bonita. Era Ana Castela, Nunca Te Esqueci.
0: Ah, sim, já.
1: Sim, mas olha, eu queria pedir uma da Ana Castela, se pudesse ser, mas é Pássaro de Fogo da Ana Castela, pode ser.
0: Ana Castela, ok, Pássaro de Fogo. Ela canta com a Paula Fernandes.
1: É com a Paula Fernandes, sim.
0: Pronto. E vai dedicar a quem?
1: Olha, é já para si, que está a apresentar o programa, para si, as suas meninas, a filhinha, as netinhas, esquecendo a sua mãezinha, a Dona Cândida, de Riva d'Água, que parece que era ela que estava a falar há bocado. E é para ela também, as meninas da Reis, e a Dona Gracinda, de Fragoso, o Sr. José Cruz e o Ricardinho e o Manuel Vieira, e hoje ficamos assim por aqui, está bem?
0: Muito bem, ficamos sim, senhor. Um beijinho grande, está bem? Beijinhos!
1: Olhe para si, muito obrigado, minha querida.
0: Obrigada, meu querido Branquinho.
1: Si, muita saudinha, até amanhã, se Deus quiser.
0: Obrigada, até amanhã, beijinhos.
1: Adeus,
0: então, querido, o nosso ouvinte Branquinho já pediu e olha, já vai tê-la. Ana Castela e Pássaro de Fogo com Paulo Fernandes. Mais uma música pedida nesta manhã. Continua a ligar, continua a existir. Se ainda não entrou, quem sabe não fala comigo já a seguir. 258 90

0: Ela é Paula Fernandes, estou sim?
1: Bom dia.
0: Olá, estou sim, bom dia. Este bom dia é do António.
1: Exatamente.
0: É do António das Marinhas.
1: Sim.
0: Oh, António, é que uma coisa é a voz ao longe, outra coisa é a voz ali mesmo ao pé do telefone, não é? É falar com mais dignidade, porque ficar sempre ali atrás, na retaguarda, não é a mesma coisa, não é? Mas eu consegui decifrar. Está bem dispostinho, António? Já vi que
1: tudo.
0: Sim. Já vi que sim. Vocês hoje mandam aqui na emissão, hein? Hoje é tudo quase por vossa conta.
1: Também faz 50 vezes que tentei.
0: Exato. Então, e hoje vai pedir o quê para ouvir?
1: Uma música do Julio Iglesias.
0: Julio Iglesias. Ok. Julio Iglesias. Para dedicar a quem?
1: Aos colegas de trabalho e todo o auditório.
0: Sim, senhor. Pronto. Vamos ouvir aqui. Tem preferência ou uma qualquer?
1: Não, não. Uma qualquer.
0: Pronto. Coração Apaixonado do Julio Iglesias. É uma música romântica. E nos dias de chuva isto até sabe bem.
1: Pois está.
0: É, não é? Um beijinho para vocês.
1: Igualmente.
0: Mais uma vez. Divirtam-se e até amanhã, se os quiser.
1: Até amanhã.
0: Bem? Obrigada.
1: Amanhã,
0: o António das Marinhas. Vamos lá ouvir aqui o Coração Apaixonado do Julio Iglesias. Mais uma música pedida e vamos continuar até perto do meio-dia. Já não falta muito. E já só temos 8 minutos. Estamos no final, meus amigos. Estamos no final, não há tempo.

0: Do Rui Iglesias. E é assim que nós chegamos a mais um final de Toca Acordar. É sempre bom, mas claro, o que é bom também acaba depressa. E a historinha passa assim a voar. Eu acho que os ouvintes também sentem o mesmo, não é? Quando chega às 11 é uma maravilha, é um fartote. E depois quando chega quase ao meio-dia, no instante, a gente vê a hora a passar e pensa, poxa, é no instante. As outras três não passam assim tão rápido como esta. Passa a voar. Entre conversas e música, isto é sempre a abrir. Amanhã já é quinta-feira, não é? Mais um final de semana a aproximar-se. E amanhã eu vou estar à conversa. Ah, deixa-me lá ver. Amanhã eu vou estar à conversa com o António Miranda, que faz parte da organização da festa em honra de São Mamede, que começa amanhã precisamente, e amanhã às 10 vamos falar então sobre esta festa do Mel, que vai estar então a decorrer durante 4 dias, 27, 28, 29 e 30. Portanto, um cartaz e um programa que merece mesmo ser divulgado e que poderá acompanhar amanhã tudo sobre esta festa às 10 horas da manhã. Da minha parte é tudo, sejam votos de uma ótima quarta-feira e amanhã cá estamos, às 8 horas da manhã, a marcar encontro, como sempre, a animar o seu dia. Beijinhos, fique bem.
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6: Em Viana do Castelo termina no final deste mês a intervenção arqueológica no local onde vai nascer o mercado municipal da cidade, na área envolvente. As escavações realizadas nos últimos meses permitiram identificar estruturas não religiosas do antigo convento de São Bento, fundado no século XVI. Entre os vestígios encontrados estão espaços associados a diferentes fases de ocupação, como dormitórios, enfermarias e áreas técnicas. Com o fim dos trabalhos arqueológicos, a partir desta terça-feira, já será possível avançar com os trabalhos de maior envergadura no âmbito da empreitada de construção do novo mercado. A Câmara Municipal de Viana do Castelo está agora a concluir, junto às entidades competentes, o projeto de valorização dos achados arqueológicos e a proposta da autarquia passa por integrar estes vestígios no futuro polo arqueológico de Viana do Castelo, previsto para a zona empresarial da Praia Norte, bem como noutros espaços da cidade. O objetivo é garantir o registro e a preservação dos vestígios do antigo convento de São Bento, mantendo a memória arqueológica local. Será construído o novo mercado da cidade de Viana do Castelo. A Câmara de Esposende aprovou a cedência gratuita em regime de comodato de um terreno municipal de 1.900 metros quadrados no sítio de Senra, no Centro Social Paroquial de Curvos, bem como a atribuição de um apoio financeiro de 160 mil euros destinado à construção da rua de acesso ao parque de estacionamento que vai servir diretamente à nova estrutura residencial para pessoas idosas. A cedência do terreno pelo prazo de 5 anos vai permitir ao Centro Social e Paroquial de Curvos criar um parque de estacionamento de utilização pública e gratuita. Viana do Castelo recebe no domingo, dia 6 de setembro, o 11º Meeting Internacional da Senhora da Agonia de Natação com Barbatanas e Natação Pura. É um evento náutico no âmbito internacional, na vertente de águas abertas, programado para se realizar em Viana do Castelo. É uma competição exigente, irá opor alguns dos melhores atletas do país e do mundo, amadores e guerreiros, determinados a desafiar os seus próprios limites. Desta forma, destina-se a todas as pessoas com condição física necessária à participação nesta atividade, bem como atletas federados na Federação Portuguesa de Natação e em outras federações nacionais e internacionais. Marta Esteves brilha na Volta a Portugal Feminina Sub-19. A ciclista Marta Esteves, da Tensai Santa Marta, conquistou a vitória na última etapa da 5ª Volta a Portugal Feminina Sub-19, terminando ainda num excelente segundo lugar na classificação geral. A Câmara de Esposende vai assegurar a continuidade do serviço de transporte social adaptado destinado aos jovens com deficiência residentes no concelho e a frequentar respostas sociais. Para o ano letivo 2026-2027 será transferido um apoio global de 51.500 euros para a Delegação de Marinhas da Cruz Vermelha Portuguesa, correspondente à comparticipação mensal de 4.293 euros entre setembro de 2026 e agosto de 2027. Esta quinta-feira, e no âmbito das comemorações dos 60 anos do Coral Polifónico de Viana do Castelo, dos Chornas e do Grupo Etnográfico de Ariosa, será prestada uma homenagem a São Bartolomeu dos Mártires através da música e da memória, celebrando a história, a identidade e o legado destas associações ao longo de 6 décadas. A homenagem tem lugar às 9:30 da noite, acontece no centro, aliás, na sede do Coral Polifónico de Viana do Castelo, com a apresentação do tema musical dos Chornas, dedicado a São Bartolomeu dos Mártires. E em Freixeiro Soutelo, este domingo, há um convívio e também o convívio dos tratores, que é habitual durante esta época do ano. É uma iniciativa que assume também um cariz solidário e o objetivo é angariar fundos para o restauro do lavador da Barrosa, um importante elemento ligado ao património histórico da freguesia. 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
1: Ai, ai, enfim, sós.
2: Sós? Mas cá sós, cá sós. Eu casei, foi para estar acompanhado.
1: Senhor, desculpe. Eu vou bem por aqui para a baixa.
3: Precisamente, a menina mete aqui por esta descida. Vai descendo, vai descendo. Vai dar à baixa, não é?
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14: Amor à italiana. Lembram-se da entrada na Juve? Toda a gente queria o jovem Ronaldo. Futebolista de fama, realmente. Aí estava ele na Juventus.

0: porta.
1: Senhor Presidente, chegou o grande Ronaldo.
0: Ronaldo? Ele que entra, ele que entra.
1: Faça favor, Ronaldo. O senhor Presidente vai já recebê-lo. À saída, há de dar um autógrafo aqui no SEI, está bem? O meu marido vai ficar muito feliz. Você já está no SEI da minha família, Ronaldo.
2: É para já. Dou-lhe um autógrafo e até escrevo nas duas mamas. Eu gosto é de quem me der mais mama.
0: Entre, Ronaldo, entre. Já conhecia aqui o Mr. Treinador da Juventus, não é verdade?
2: Quem é que não conhece o grande Massimiliano Allegri? Mais alegre que ele, só a alegria dos novos perdiantes. É um prazer conhecer você.
3: Ah, o prazer é todo meu. Já está a morar em Turim?
2: Não, não. Por enquanto ainda não moro, porque ainda não arranjei casa. Estou num hotel de luxo com uma vista fantástica para o lixo.
0: Bem, bem. Vamos lá, mas é tratar de negócios. Ronaldo, você sabe porque é que o convidei para cá vir, não é verdade?
2: Claro que sei, Presidente. Todos me querem, todos me amam, todos andam atrás do grande Ronaldo.
0: É isso mesmo. Vamos lá fechar o contrato.
2: Ora bem, vocês pagam 100 milhões ao Real Madrid e dão-me 500 milhões de euros de entrada e 1 bilhão por mês, ok?
0: O quê? Só? Você está contratado, homem. Isso para mim são trocos.
2: Isso é que é falar. Eu também gosto muito de trocas e baldrocas.
0: Por isso é que você é um asa a trocar a bola. Mas adiante, que o nosso negócio aqui é você, Ronaldo. O Mister acha que o Ronaldo é mesmo imprescindível cá para a nossa equipa?
3: Olha, Presidente, o problema é o jogo de cabeça. Nós temos ótimos atacantes, bons rematadores e todos a jogar bastante bem. O problema é o jogo de cabeça. Se eles soubessem usar a testa com a força e a direção do grande Ronaldo, tínhamos o assunto resolvido.
0: Infelizmente, precisamos mesmo do Ronaldo.
2: Desde que estejam dispostos a pagar o que for preciso.
0: Fique descansado, homem. Apesar do valor que nos pede ser o orçamento da população mundial.
2: Estou a ver. Mas também quero uma adjunta.
0: O quê? Uma adjunta?
2: Sim. Quero que vocês contratem uma das minhas namoradas.
0: Uma das suas namoradas? Mas que conversa é essa, homem?
2: Olha, Presidente, só lhe digo que tenho uma namorada que é um verdadeiro fenómeno. Vocês podiam contratá-la como treinadora do jogo de cabeça para os vossos avançados. Ela faz isso por 500 mil euros mais IVA.
3: Treinadora para o jogo de cabeça, Ronaldo?
2: Isso mesmo. Quem é que vocês pensam que fez de mim aquilo que eu sou? Eu sou um jogador com muita cabecinha.
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5: Assim se constrói um clube português, mesmo nacional e à maneira. Ora, oiçam.

0: Está aberta a confidência de imprensa para a apresentação do novo reforço para o Sport Clube Ora Bolas. Alguma pergunta?
1: Lulu Fofó, do Diário Futebolístico Duas Bolas.
0: Duas bolas, mas duas bolas porquê?
1: Porque o meu jornal é um tabloide atualizado e para a Frentex, dedicado ao futebol de hoje em dia. E o futebol agora tem quase sempre duas bolas em campo para a bola rolar mais rapidamente.
0: Bem visto, sim senhora. Ora bem, eu quero aproveitar esta entrevista para apresentar a última, mas não a derradeira aquisição do nosso clube. Aqui está o Driblovi Pontapenovic.
1: Mas assim continuam sem dar qualquer oportunidade aos jovens jogadores portugueses.
0: Mas quem é que lhe disse isso? Fique sabendo que o Driblovi Pontapenovic acaba agora mesmo de se naturalizar português de Portugal.
2: Dá, senhor Vernil, sabazinha Vernil, Portugália.
3: Maria Vaicas Ostras, do jornal A Pitadela, pretende saber de onde veio o Driblovi Pontapenovic.
0: Da Ucrânia. É que assim o Driblovi Pontapenovic, além de vir reforçar a nossa equipa, está uma atração muito atrativa para os muitos imigrantes da Ucrânia que cá estão. Não é verdade, Driblovic Pontapenovic?
2: Dá, minha venha de Ucrânia.
0: Faça favor de traduzir, senhor intérprete.
4: O Driblovic Pontapenovic diz que está muito contente por estar em Portugal porque as portuguesas são muito dadas, o sol é maravilhoso e os frangos no espeto são uma maravilha. Adora Portugal.
3: Senhor Presidente, agora com a contratação do Driblovic Pontapenovic para o Sport Clube Ora Bolas, considera o plantel já completo?
0: Não, de modo nenhum. Como há portugueses espalhados pelos quatro cantos do mundo, há necessidade de incluir na nossa equipa chineses de Macau, indianos de Goa, cubanos de Angola, sul-africanos de Moçambique, japoneses do Brasil, indonésios de Timor, franceses da Guiné, etc. Só esperamos que eles se naturalizem porque queremos ter uma equipa 100% portuguesa. Só se admitem estrangeiros que forem mesmo naturalizados ao natural em Portugal. Não é assim, Driblovic Pontapenovic?
5: Dá, vamos ao vernhão do banho, do banho.
0: Traduza, por favor.
4: O Driblovic Pontapenovic diz que se sente português desde muito pequenino, pois 9 meses antes de nascer já era mais português do que outra coisa e mesmo quando foi amamentado sempre gostou mais de bagaço do que vodka.
5: Eu nem gosto de vodka.
3: Senhor Presidente, para terminar, diga-nos o que é que o Driblovic Pontapenovic tem de especial para vir jogar no Desportivo Sport Clube.
0: Bem, achei imprescindível mandar naturalizar alguém da Ucrânia para contrariar a ideia de que não havia ninguém com cabeça no nosso clube. Agora, com um da Ucrânia, pelo menos temos um crânio. E assim se acaba com todos os traumatismos cranianos.
5: Avando de avadida, Driblovic. Ai, filha, como eu tenho os pés.
3: É do Alcatrão que está na areia da praia. Mas fica tranquilo que eu trouxe uma embalagem de supergel.
5: Supergel?
3: Sim, com supergel. 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
3: Nesta loja as coisas estão sempre a subir.
5: Perdão, minha cara senhora. Tem ali aquela escada que vai para o andar de baixo. É sempre a descer.
3: Parabéns, senhor Bonifácio. Já sei que o seu filho nasceu. A propósito, com quanto é que ele nasceu?
9: Com quanto? Bem, olhe, para já a cesariana ficou-me por 2.000 euros, fora a clínica e o anestesista, que são pagos à parte.
3: Os novos perdiantes.
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0: São 13 horas. 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
4: Hoje é quarta-feira, por tal temos as feiras que acontecem em Valença, também as feiras de Caminha e mais a sul as feiras em Barroselas. Esta agenda cultural para hoje e vamos aqui dar o conselho a uma visita às exposições que mais se evidenciam na nossa região. Começamos por Viana do Castelo, na Biblioteca Municipal da cidade, pode visitar a exposição Estúdio Universo. São obras gráficas de Paula Declave. publicadas em livros, revistas e jornais. Trata-se de uma organização da Câmara Municipal de Viena do Castelo. E agora damos um pulinho até Serreleis, na rua Monsenhor Joaquim Vilar. Pode ver a exposição Museu da Mota, da Associação de Velhas Bielas de Viena do Castelo, uma associação fundada em maio de 2008, que nasceu com o objetivo de concretizar um sonho de criar o Museu da Mota. Portanto, aqui poderá visitar esta exposição em Serreleis. E voltamos a Viena do Castelo porque aconselhamos uma visita ao Hospital Velho, onde se situa na Praça da Erva, centro interpretativo do caminho de, português da costa, o caminho de Santiago, como é evidente. Este espaço, instalado no Hospital Velho, antigo albergue de peregrinos, o visitante encontra, além de um conjunto de elementos enquadrados interpretativos do caminho, um conjunto de informação relevante para a realização da peregrinação, diversas informações turísticas da cidade. Portanto, é uma instituição que também aconselhamos a fazer uma visita na cidade de Viena do Castelo. E assim deixamos aqui as sugestões para uma visita cultural aqui pela nossa região.
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0: É 1:43.
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8: 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São 14 horas.
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3: Vocês já ouviram aquela frase que fala assim: do inferno é que se vê o paraíso? É exatamente o que eu descobri nessa.

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3: São 2 horas e 47 minutos.

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0: São 15 horas.
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5: Em Vila Praia de Âncora, a atividade assistencial da Unidade de Saúde Familiar do Val do Âncora continua a funcionar, desta vez nas antigas instalações da Ancorenses, mantendo-se o horário normal de funcionamento. Assim, esta solução permite assegurar a continuidade da prestação dos cuidados de saúde à população, enquanto decorrem trabalhos necessários para repor as condições de funcionamento nas instalações habituais da Unidade Local de Saúde, que continua em obras. Segundo a Unidade Local de Saúde do Alto Minho, esta solução permite, assim, assegurar a continuidade da prestação dos cuidados de saúde à população que é servida por esta extensão de saúde. A Unidade Local de Saúde, constituída pelos Hospitais Santa Luzia de Viana, Conde Bertiantes Ponto Lima, bem como 12 centros de saúde e uma unidade de saúde pública e duas de convalescença. Em Esposende, a Câmara Municipal vai assegurar a continuidade dos serviços de transporte social adaptado destinado aos jovens com deficiência residentes no concelho e a frequentar respostas sociais. Para o ano letivo 2026-2027 será transferido um apoio global de 51 mil euros para a Delegação de Marinhas da Cruz Vermelha Portuguesa, correspondente a uma comparticipação mensal de 4.293 euros entre setembro deste ano e agosto do próximo ano. O serviço resulta de um protocolo de cooperação celebrado entre o município e a Delegação de Marinhas da Cruz Vermelha Portuguesa e pretende garantir condições de mobilidade adequadas aos jovens abrangidos pela medida, facilitando o acesso às respostas sociais que frequentam. Freixeiro de Soutelo recebe este domingo o tradicional convívio rural de tratores, uma iniciativa que este ano assume também o cariz solidário. O objetivo é angariar fundos para o restauro do lavadouro da Barrosa, um importante elemento do património histórico da freguesia. Assim, o valor das inscrições no convívio reverte integralmente para esta obra. O programa começa às 9 da manhã com a bênção dos tratores no lado da igreja. Pelas 10h30 tem início o tradicional passeio de tratores e à 1 da tarde realiza-se o almoço convívio, seguindo-se de um leilão solidário. O programa termina com a atuação musical na Fábrica das Memórias e a organização convida assim a população a participar nesta iniciativa. E em Santa Marta de Portuzelo, este fim de semana, acontece uma organização da autarquia local, que é precisamente a Semana Cultural, que tem lugar na antiga Escola da Fonte Grossa, com um programa dedicado à cultura, à valorização da terra e ao reconhecimento das pessoas que se distinguem na comunidade. O Clube Ancorense de Caça e Pesca, inserido nas comemorações do seu 75º aniversário, realiza no dia 4 de setembro o concurso noturno de pesca desportiva de mar nas áreas dos Caldeirões. A prova tem inscrições abertas para todos aqueles que queiram vir a participar. E na Ribeira de Viana do Castelo há esta sexta e sábado a Mostra Gastronómica da Ribeira, no Largo de Santa Catarina, para celebrar os sabores e os saberes da zona da Ribeira. O evento ocorre entre o meio-dia e a meia-noite, com a gastronomia tradicional, os produtos do mar e também convívio e animação musical. Toda a informação volta a ser atualizada dentro de uma hora ou também pode nos seguir em notícias em radioafifense.pt.
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12: São 16 horas.
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10: Em Vieira do Castelo termina no final deste mês a intervenção arqueológica no local onde vai nascer o mercado municipal da cidade, na área envolvente. As escavações realizadas nos últimos meses permitiram identificar estruturas não religiosas do antigo convento de São Bento, fundado no século XVI. Entre os vestígios encontrados estão espaços associados a diferentes fases de ocupação, como dormitórios, enfermarias e áreas técnicas. Com o fim dos trabalhos arqueológicos, a partir desta terça-feira, já será possível avançar com os trabalhos de maior envergadura no âmbito da empreitada de construção do novo mercado. A Câmara Municipal de Viana do Castelo está agora a concluir, junto às entidades competentes, o projeto de valorização dos achados arqueológicos e a proposta da autarquia passa por integrar estes vestígios no futuro polo arqueológico de Viana do Castelo, previsto para a zona empresarial da Praia Norte, bem como noutros espaços da cidade. O objetivo é garantir o registro e a preservação dos vestígios do antigo convento de São Bento, mantendo a memória arqueológica local. Será construído o novo mercado da cidade de Viana do Castelo. A Câmara de Esposende aprovou a cedência gratuita em regime de comodato de um terreno municipal de 1.900 metros quadrados no sítio de Serra, no Centro Social Paroquial de Curvos, bem como a atribuição de um apoio financeiro de 160 mil euros destinado à construção da rua de acesso ao parque de estacionamento que vai servir diretamente a nova estrutura residencial para pessoas idosas. A cedência do terreno pelo prazo de 5 anos vai permitir ao Centro Social e Paroquial de Curvos criar um parque de estacionamento de utilização pública e gratuita. Viana do Castelo recebe no domingo, dia 6 de setembro, o 11º Meeting Internacional da Senhora da Agonia de Natação com Barbatanas e Natação Pura. É um evento náutico no âmbito internacional, na vertente de águas abertas, programado para se realizar em Viana do Castelo. É uma competição exigente, irá opor alguns dos melhores atletas do país e do mundo, amadores e guerreiros, determinados a desafiar os seus próprios limites. Desta forma, destina-se a todas as pessoas com condição física necessária à participação nesta atividade, bem como atletas federados na Federação Portuguesa de Natação e em outras federações nacionais e internacionais. Ao fechar este bloco de notícias, só quero referir que o Romeiro de Afife para o São João de Arga parte do Largo do Casino às 5 da madrugada, assim todos aqueles que queiram juntar, é só aparecer no Largo do Casino esta sexta-feira antes das 5 da madrugada, porque a partida faz mesmo às 5. Voltamos agora na próxima hora para atualizar todas as notícias da nossa região, mas também nos pode seguir em noticiasemradioififense.pt.
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6: Marta Esteves brilha na volta à Portugal Feminina Sub-19. A ciclista Marta Esteves, da Tensai Santa Marta, conquistou a vitória na última etapa da quinta volta à Portugal Feminina Sub-19, terminando ainda num excelente segundo lugar na classificação geral. A Câmara de Esposende vai assegurar a continuidade do serviço de transporte social adaptado destinado aos jovens com deficiência residentes no concelho e a frequentar respostas sociais. Para o ano letivo 2026-2027 será transferido um apoio global de 51.500 euros para a Delegação de Marinhas da Cruz Vermelha Portuguesa, correspondente à comparticipação mensal de 4.293 euros entre setembro de 2026 e agosto de 2027. Esta quinta-feira, e no âmbito das comemorações dos 60 anos do Coral Polifónico de Viana do Castelo, dos Chornas e do Grupo Etnográfico de Ariosa, será prestada uma homenagem a São Bartolomeu dos Mártires através da música e da memória, celebrando a história, a identidade e o legado destas associações ao longo de 6 décadas. A homenagem tem lugar às 21h30, acontece no centro, aliás, na sede do Coral Polifónico de Viana do Castelo, com a apresentação do tema musical dos Chornas, dedicado a São Bartolomeu dos Mártires. E em Freixeiro Soltelo, este domingo, há um convívio e também o convívio dos tratores, que é habitual durante esta época do ano. É uma iniciativa que assume também um cariz solidário e o objetivo é angariar fundos para o restauro do lavador da Barrosa, um importante elemento ligado ao património histórico da freguesia. Esta sexta para sábado é manter a tradição do São João de Arga. São os romeiros de várias freguesias que bem cedo se fazem ao caminho para percorrer as sete serras e para estarem presentes no adro para o despique das bandas, para as concertinas, para as danças e os cantares. É assim que manda a tradição. Em Afif, o grupo dos romeiros de Afif vai, uma vez mais, caminhar até ao São João de Arga. A partida faz-se às 5 da madrugada e faz-se precisamente junto ao casino afifense. Também em Caminha há o grupo do Romeiro de Caminha, que sai por volta do meio-dia junto à Câmara Municipal, com destino à Serra de Arga. São as caminhadas que se vão fazendo para o São João de Arga, que acontece na madrugada desta sexta-feira, porque o São João é de 28 para 29. É o finalizado a informação, voltamos dentro de uma hora. No entanto, também estamos sempre em atualização permanente nas plataformas digitais da Rádio Afifense.
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8: São 19 horas.
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0: São 8 horas e 22 minutos.
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0: São 21 horas.
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2: Viana do Castelo prepara-se para encerrar mais uma edição da maior romaria do país, com uma noite especial marcada pela tradição, pela cultura e pelo espetáculo. Este sábado, a partir das 10 da noite, realiza-se o Festival Folclore, que estava inicialmente previsto para o passado domingo, mas acabou por ser adiado devido às condições atmosféricas adversas. À meia-noite, o programa prossegue com um dos momentos mais emblemáticos das festas, a tradicional Serenata na Ponte, que promete voltar a iluminar o Rio e a marcar o encerramento das celebrações 2026 das festas da Senhora da Agonia. No sábado, 5 de setembro, a partir das 5 da tarde, o Teatro Sá de Miranda, em Viana do Castelo, acolhe mais uma edição da Praça do Cavaquinho, evento que é promovido pela Fundação Inatel, tem o apoio da Câmara de Viana do Castelo, e aqui vão atuar o Centro Paroquial de Nossa Senhora de Fátima, com seu grupo e escola de música, e também a Orquestra Popular de Cordas e Sopros de Outeiro. 92 pessoas morreram afogadas no nosso país nos primeiros 7 meses deste ano, o número mais elevado dos últimos 10 anos para o mesmo período. Os dados provisórios são do Observatório de Afogamento da Federação Portuguesa de Nadadores Salvadores e revelam um aumento de 15% face a 2025, ano em que tinham sido registados 80 mortes até a final de julho. O número deste ano ultrapassa também o anterior máximo da série analisada e registrado em 2022, com 88 mortos. Os rios continuam a ser o meio quarto com mais vítimas mortais, com 35 casos, segue-se o mar com 27 e os restantes casos ocorreram noutros meios aquáticos, segundo dados provisórios do Observatório do Afogamento. Em Arcos de Valdevez, a Câmara Municipal vai investir mais de 1 milhão de euros na ampliação e melhoria das condições do Centro de Meios Aéreos do Conselho. O primeiro concurso público publicado em Diário da República tem um valor base de 326.300 euros, acrescidos do IVA, e prevê a criação de uma zona de descanso com cerca de 2 dezenas de camas destinadas aos operacionais e militares envolvidos no combate a incêndios. A empreitada tem um prazo de execução de 180 dias e as empresas interessadas podem apresentar propostas até às 6 da tarde do próximo dia 24 de setembro. Banhos desaconselhados em duas praias do distrito de Viana do Castelo. Assim, estão desaconselhados banhos nas praias de Vila Praia da Âncora e também na praia da Foz do Lima, em Viana do Castelo. A recomendação da Agência Portuguesa do Ambiente surge na sequência das análises que detectaram contaminações microbiológicas com valores elevados e a APA, portanto, a Agência Portuguesa do Ambiente, aconselha, por isso, os banhistas a não entrarem na água nestas duas praias até que novas análises confirmem a qualidade da água. No caso de Vila Praia da Âncora, esta é já a segunda ocorrência registada durante a atual época balnear. Já na Praia da Foz do Lima, trata-se da primeira situação deste género registada esta época. A nível nacional, são atualmente 20 as praias onde a Agência Portuguesa do Ambiente desaconselha a prática balnear devido a problemas relacionados com a qualidade da água. Fechamos aqui este bloco de notícias. 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

0: São 22 horas.
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0: 10:48.
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1: Viana do Castelo prepara-se para encerrar mais uma edição da maior romaria do país, com uma noite especial marcada pela tradição, pela cultura e pelo espetáculo. Este sábado, a partir das 10 da noite, realiza-se o Festival Folclore, que estava inicialmente previsto para o passado domingo, mas acabou por ser adiado devido às condições atmosféricas adversas. À meia-noite, o programa prossegue com um dos momentos mais emblemáticos das festas, a tradicional Serenata na Ponte, que promete voltar a iluminar o Rio e a marcar o encerramento das celebrações 2026 das festas da Senhora da Agonia. No sábado, 5 de setembro, a partir das 5 da tarde, o Teatro Sá de Miranda, em Viana do Castelo, acolhe mais uma edição da Praça do Cavaquinho, evento que é promovido pela Fundação Inatel, tem o apoio da Câmara de Viana do Castelo, e aqui vão atuar o Centro Paroquial de Nossa Senhora de Fátima, com seu grupo e escola de música, e também a Orquestra Popular de Cordas e Sopros de Outeiro. 92 pessoas morreram afogadas no nosso país nos primeiros 7 meses deste ano, o número mais elevado dos últimos 10 anos para o mesmo período. Os dados provisórios são do Observatório de Afogamento da Federação Portuguesa de Nadadores Salvadores e revelam um aumento de 15% face a 2025, ano em que tinham sido registado 80 mortes até final de julho. O número deste ano ultrapassa também o anterior máximo da série analisada e registrada em 2022, com 88 mortes. O Rio continua a ser o meio quarto com mais vítimas mortais, com 35 casos, segue-se o mar com 27 e os restantes casos ocorreram noutros meios aquáticos, segundo dados provisórios do Observatório do Afogamento. Em Arcos de Valdevez, a Câmara Municipal vai investir mais de 1 milhão de euros na ampliação e melhoria das condições do Centro de Meios Aéreos do Conselho. O primeiro concurso público publicado em Diário da República tem um valor base de 326.300 euros, acrescidos do IVA, e prevê a criação de uma zona de descanso com cerca de 2 dezenas de camas destinadas aos operacionais e militares envolvidos no combate a incêndios. A empreitada tem um prazo de execução de 180 dias e as empresas interessadas podem apresentar propostas até às 6 da tarde do próximo dia 24 de setembro. Banhos desaconselhados em duas praias do distrito de Viana do Castelo. Assim, estão desaconselhados banhos nas praias de Vila Praia da Âncora e também na praia da Foz do Lima, em Viana do Castelo. A recomendação da Agência Portuguesa do Ambiente surge na sequência das análises que detectaram contaminações microbiológicas com valores elevados e a APA, portanto, a Agência Portuguesa do Ambiente, aconselha, por isso, os banhistas a não entrarem na água nestas duas praias até que novas análises confirmem a qualidade da água. No caso de Vila Praia da Âncora, esta é já a segunda ocorrência registada durante a atual época balnear. Já na Praia da Foz do Lima, trata-se da primeira situação deste género registada esta época. A nível nacional, são atualmente 20 as praias onde a Agência Portuguesa do Ambiente desaconselha a prática balnear devido a problemas relacionados com a qualidade da água. Em Alvarães, entra em funcionamento na segunda-feira a nova unidade de saúde local. A obra apresenta um investimento de 2,8 milhões de euros, dos quais 2,6 foram financiados pelo Plano de Recuperação e Resiliência. O novo equipamento, situado junto ao Centro Cívico da Freguesia, dispõe de 6 gabinetes médicos, 5 de enfermagem, 2 salas de tratamento e 1 sala de reuniões. Durante as obras de requalificação do Centro de Saúde de Barroselas, os utentes daquela unidade serão também atendidos em Alvarães. A construção esteve a cargo do município de Viana do Castelo, num terreno cedido pela autarquia, tendo posteriormente o equipamento sido entregue à Unidade Local de Saúde do Alto Minho, responsável pela sua gestão. A nova unidade pretende reforçar a resposta dos cuidados de saúde na margem esquerda do concelho. Em caminho, o município vai oferecer cadernos e fichas escolares aos alunos do primeiro ciclo do agrupamento de escolas do concelho que sejam beneficiários do escalão 1 e 2 no ano letivo 2026-2027. Esta medida representa um apoio direto às famílias, contribuindo para reduzir os encargos associados ao início do ano escolar e garantindo melhores condições para todas as crianças possam iniciar um novo ciclo de aprendizagem com materiais necessários. Os cadernos e as fichas são distribuídos diretamente nas escolas aos alunos abrangidos por esta iniciativa. Está em curso uma empreitada de reparação dos passadiços da zona dos caldeirões em Âncora. A intervenção pretende reforçar as condições de segurança e acessibilidade, melhorando também as condições de visita e fruição deste espaço natural. A obra assume particular importância na valorização e proteção deste património, contribuindo para a preservação da duna e também dos seus ecossistemas. Com esta intervenção, o município de Caminha prossegue um investimento na qualificação dos espaços naturais do concelho, procurando garantir melhores condições para residentes e visitantes. A autarquia sublinha que o trabalho no terreno apresenta um passo no compromisso de construir um concelho mais cuidado, acessível e preparado para o futuro. Em Esposende, a Câmara Municipal aprovou a cedência gratuita pelo regime de comodato de um terreno municipal de 1.900 metros quadrados no sítio da Serra ao Centro Social Parroquial de Cubos, bem como a atribuição de um apoio financeiro de 160 mil euros que se destina à construção da rua de acesso ao parque de estacionamento que vai servir diretamente à estrutura residencial para pessoas idosas. Fechamos aqui este serviço de notícias. Estas e outras notícias podem ser consultadas em notícias em radiofifense.pt. Vamos agora conhecer as previsões do tempo. A meteorologia aponta que o céu vai estar geralmente muito nublado, com boas abertas a partir do meio da tarde. Período de chuva, água, seis mais frequentes até ao meio da tarde, por vezes, forte e acompanhado de trovoada. O vento fraco moderado até 25 km quadrante sul-sudoeste, por vezes forte até 40 km, com rajadas que podem atingir os 60 km até ao meio da manhã na faixa costeira. No mar e na costa ocidental, as ondas são de oeste, com 2 a 2 metros e meio, passando gradualmente a ondas de noroeste a partir da tarde, e a temperatura da água do mar anda entre os 19 e os 20 graus. Hoje a baixa mar é às 9 da manhã com 80 centímetros, depois às 3 e meia da tarde temos a praia mar com 3 metros e 20 e depois às 9 e meia da noite com 70 centímetros voltamos a ter a baixa mar. 59 dias separam-nos agora da mudança da hora. O sol nasce às 6 da manhã mais 56 minutos e põe-se às 8 e 17 da tarde. Hoje temos 13 horas e 21 minutos de duração do sol. A lua nasce às 8 da tarde e põe-se às 6 da madrugada seguinte. No tocante às fases da lua, vamos ter amanhã a lua cheia. No dia 4 de setembro acontece o quarto minguante. Hoje, para a pesca lúdica, os melhores períodos acontecem entre o meio-dia e as 2 da tarde, que é uma atividade muito alta, e depois voltamos a ter uma atividade muito alta entre as 7h30 e as 8h30 da tarde, esta coincidente com o nascer da lua. Quanto às temperaturas que hoje se vão fazer sentir, conta então com 14 de mínima e 22 de máxima, ou seja, a máxima em relação ao dia de ontem até só 2 graus. Chuva parece que nos vai acompanhar hoje e amanhã, e no domingo parece que vai ser o dia onde a chuva poderá se fazer sentir um pouco mais intensa. Estas são as previsões do tempo.
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